0: deste ano, eram quase 6 milhões de desocupados no país, 700 mil a menos que no primeiro trimestre. Queda no número de desocupados, aumento na quantidade de ocupados. São mais de 103 milhões de brasileiros com uma ocupação, um crescimento de 1% em relação ao trimestre anterior. Já o rendimento médio real dos trabalhadores ficou em R$ 3.738, um crescimento de 2,8% em relação ao mesmo período do ano passado. Luana Karen, para a Voz do Brasil.
1: Parte dos recursos das casas de apostas online, as bets, será destinada ao Fundo de Aparelhamento e Operacionalização das Atividades FIM da Polícia Federal.
2: Criado em 1997, o FUNAPOL se destina a financiar gastos com operações e aparelhamento da PF, como armas e veículos.
3: Agora é lei. Parte da arrecadação com as apostas de cota fixa, as conhecidas bets, vai reforçar o caixa da Polícia Federal. O dinheiro vai para o FUNAPOL, o Fundo para Aparelhamento e Operacionalização das Atividades FIM da PF. O fundo foi criado em 1997 para financiar a infraestrutura, os custos de operações e a modernização de equipamentos da Polícia Federal, como veículos e armas. A nova lei autoriza ainda a destinação de recursos do FUNAPOL para o custeio da saúde dos servidores da Polícia Federal. O texto da lei nasceu de uma medida provisória enviada pelo governo federal, que foi alterada e aprovada pelo Congresso Nacional. O repasse da arrecadação das bets vai ocorrer de forma gradual: 1% em 2026, 2% em 2027 e 3% a partir de 2028. Além disso, a lei autoriza o governo federal a repassar até 200 milhões de reais ao FUNAPOL ainda este ano, usando recursos livres do Tesouro Nacional. Além da fatia vinda das bets, o fundo conta com outros recursos para cobrir os seus custos globais. Transferências voluntárias de entes federativos ou de organismos internacionais e doações de pessoas físicas ou jurídicas, nacionais ou estrangeiras. Luciana Colares de Holanda, para a Voz do Brasil.
1: O Conselho Nacional de Política Energética aprovou novas regras para a comercialização do gás natural no Brasil.
2: Com isso, fica permitida a venda direta do gás natural pertencente à União por meio de leilões.
1: Os detalhes você vai ouvir agora na matéria de Márcia Fernandes.
4: Com as novas regras para a comercialização do gás natural no Brasil, fica permitido que a União leiloe o gás e, assim, outras empresas explorem, vendam e distribuam o produto. O gás extraído do pré-sal e que pertence à União poderá ser comercializado pela Empresa Brasileira de Administração de Petróleo e Gás Natural. Para isso, estão previstos dois leilões, um deles ainda para este ano, como apontou o ministro de Minas e Energia, Alexandre Silveira.
5: Vai sim nos leilões de curto prazo que são abertos, servir as térmicas do setor elétrico, e os leilões de longo prazo ficaram destinados à indústria de base nacional, que é a indústria da cerâmica, a indústria do vidro. Vai ser o primeiro e fundamental passo para que as nossas infraestruturas sejam melhor utilizadas a favor do Brasil.
4: O gás natural pode ser usado como fonte de energia em casas, comércio e indústrias. Com a mudança, ficará permitida a venda direta do gás natural da União ao mercado, com prioridade à indústria de base, inclusive nos setores químico e siderúrgico. Reportagem Márcia Fernandes.
2: O que pode influenciar a próxima safra brasileira? Clima, custos de produção, mercado internacional e mudanças nos hábitos de consumo estão entre os fatores que entram no radar do setor.
1: Em Brasília, um encontro reuniu especialistas e representantes do agronegócio para discutir os cenários para a safra 2026-2027.
6: Antes da próxima safra chegar ao campo, uma série de variáveis já começa a ser observada. O comportamento do clima, a oferta de fertilizantes, as condições no mercado internacional e até o que o consumidor quer colocar no prato podem interferir nas decisões de quem produz. Em um cenário de mudanças no comércio global, especialistas também acompanham fatores que podem influenciar o fluxo internacional de alimentos. Um espaço fundamental para o agronegócio brasileiro, destaca o ministro da Agricultura e Pecuária, André de Paula.
7: Nós somos importantes. do ponto de vista econômico, 38 milhões de brasileiros trabalham com o agro, mas nós temos um papel de enorme relevância do ponto de vista social também.
6: O Outlook Agro Brasil reúne em Brasília representantes do setor público, da iniciativa privada e especialistas para analisar diferentes cenários para o ciclo 2026-2027. A programação inclui debates sobre logística, abastecimento de insumos e gestão dos riscos climáticos. Também entram na discussão os fertilizantes, que têm impacto direto nos custos de produção, as transformações no consumo de alimentos e os desafios do cenário internacional para o setor, explica Laudemir Miller, presidente da Apex Brasil.
8: Aumento de tarifa não ajuda na previsibilidade, inclusive aumentam a incerteza. E o Brasil se coloca justamente no caminho diferente. O Brasil se coloca como um parceiro estável, como um parceiro que negocia.
6: No fim, a discussão volta para quem está no campo. Representantes de setores como proteínas animais, carnes, óleos vegetais, algodão, etanol de milho, cafés especiais e frutas apresentam as expectativas para o comércio internacional. As análises também buscam apoiar o planejamento de produtores, cooperativas e empresas para a próxima safra. A representante do setor privado, Tânia Regina Zanella, diretora executiva da Organização das Cooperativas Brasileiras, defende que todos os segmentos precisam estar unidos na busca de soluções para os desafios do setor.
9: Mas os desafios não são só os de hoje, e sim daqui a 5, 10 anos, como que a gente de fato está pensando e preparando para esse futuro? Qual o norte de gestão de risco para o campo? Qual será a política de diversificação de mercados, aí todos os nossos embaixadores que estão presentes, parceiros do setor produtivo agro aqui no nosso país, para garantir que tenhamos sempre, cada vez mais, as portas abertas?
6: Mais do que antecipar números, o evento propõe um exercício de entender o que o campo brasileiro pode encontrar pela frente e como o setor pode se preparar para diferentes cenários. Reportagem Pablo Mundim.
2: Após participar do encontro de agronegócio, o ministro do Desenvolvimento, Indústria, Comércio e Serviços, Márcio Elias Rosa, afirmou que o governo brasileiro vai tentar uma nova negociação com os Estados Unidos para diminuir a lista de produtos que foram sobretaxados.
1: Neste mês, os Estados Unidos aplicaram novas tarifas para produtos brasileiros que entram no mercado norte-americano. Essa lista atinge 23% dessas exportações.
10: O que nós vamos discutir a partir do mês de agosto, no momento em que for possível, né, é a ampliação da lista de exceções, a eventual redução de tarifas, a rediscussão do mérito, a discussão muito improvável, mas a rediscussão do mérito, e o Brasil, como volto a dizer, está aberto para negociação.
2: De acordo com o Ministério do Desenvolvimento, Indústria, Comércio e Serviços, cerca de 52,7% das exportações brasileiras para os Estados Unidos não estão alcançadas pelas sobretaxas.
1: Nessa categoria estão, por exemplo, café, carnes, ferro fundido, aeronaves, suco de laranja, frutas, vários produtos químicos e a maior parte das exportações de celulose.
2: Hoje é Dia Nacional e Internacional de Combate ao Tráfico de Seres Humanos. Um crime que envolve falsas ofertas de emprego, promessas de estudo no exterior e oportunidades divulgadas nas redes sociais que podem esconder situações de exploração.
1: Em 2025, o protocolo operativo padrão de atendimento às vítimas brasileiras de tráfico internacional de pessoas do Ministério da Justiça e Segurança Pública identificou 84 vítimas brasileiras.
2: Mas esse é um crime em que há subnotificação, o que indica que o número pode ser muito maior.
1: Mais da metade das pessoas identificadas no ano passado tinham sido levadas ao Camboja, na Ásia, para serem exploradas em centros de golpes virtuais.
2: Esse é um tipo mais recente de destino do tráfico de pessoas. Mas existe também o tráfico para outros tipos de trabalhos forçados, exploração sexual, adoção ilegal de crianças, entre outras modalidades.
1: Os dados sobre raça e cor mostram que pessoas pretas e pardas constituem a maioria das vítimas nas bases que coletam essas informações.
2: Homens costumam ser mais traficados para trabalhos análogos à escravidão e mulheres para exploração sexual.
1: Mais cedo, nós conversamos com a ministra substituta do Ministério dos Direitos Humanos e da Cidadania, Caroline Reis, sobre esse tipo de crime, como denunciar e que precauções podem ser tomadas. Acompanhe. Olá, ministra, seja muito bem-vinda à Voz do Brasil, para a gente falar desse tema que é tão sensível, né, que é o tráfico de pessoas. Eu queria que a senhora começasse falando para a gente quais são as formas mais comuns de tráfico. Para quais finalidades o tráfico de seres humanos é mais comumente utilizado? É trabalho, prostituição? Quais são os tipos mais comuns?
11: Bom, os tipos mais comuns são para exploração sexual, né, em geral, de mulheres e meninas, também para exploração de trabalho. Então, muitas pessoas são tiradas dos seus locais para ter esse trabalho forçado, sem garantia de dignidade e de direitos, né, trabalhistas nesses locais em que eles são forçados aí. E também para fazer outras questões relacionadas a coisas forçadas, né, nesses outros países.
2: Ministra, é muito comum que as vítimas sejam atraídas por um sonho, né? Promessas de conhecer o mundo, de ter um emprego dos sonhos, de receber valores muito vultuosos, né? Quais são os sinais de que algo pode estar errado na proposta?
11: Geralmente, propostas que são muito atrativas e que tenham, assim, vantagens muito grandes, sem grandes retornos, elas devem ser tratadas como um risco. Então, as pessoas devem verificar altos pagamentos, poucos direitos que são providos, retornos que sejam muito altos, parte dessas promessas de outras pessoas. Isso indica riscos de tráfico de pessoas.
1: Bom, ministra, a gente conversou mais cedo com a Cíntia Meirelles, que é presidente no Brasil da organização não governamental Êxodos, que é uma organização especializada em tráfico de pessoas. E ela falou sobre a importância das pessoas denunciarem quando elas desconfiarem. Vamos ouvir e aí depois eu sigo com a nossa conversa.
12: Na dúvida, a família tem que denunciar, ainda que não consiga fazer com que a pessoa que está iludida acredite. Denuncie. O segundo ponto é trazer a razão e a lógica. Então, por exemplo, se alguém recebe uma proposta de trabalho e essa empresa está pagando esse passaporte, pergunte se a empresa tem um documento oficial, um contrato assinado. Ao mesmo tempo que essas pessoas são aliciadas pela internet, elas podem utilizar a mesma internet para fazer uma verificação simples. Se essa pessoa existe, se existe um contato dessa empresa, se existe um site dessa empresa, se essa empresa aplicou um visto de trabalho, porque assim, outro detalhe, ninguém sai do Brasil para ir trabalhar em outro país sem ter um visto de trabalho em seu passaporte. E sempre canais de denúncia. É muito importante denunciar.
1: Ministra, quais são os canais de denúncia, então, que ela menciona aí, né? Quais são os canais de denúncia disponíveis Brasil? E para brasileiros que possam estar nessa situação fora do país também, como eles podem procurar ajuda?
11: O principal canal de denúncia é o Disque 100. O Disque 100, ele é coordenado aqui pela nossa Ouvidoria Nacional dos Direitos Humanos, mas o canal do Disque 100, ele pode ser acessado por várias formas, tanto ligação, como WhatsApp e também pela internet. Então, a pessoa em qualquer lugar do mundo, ela pode acessar o Disque 100. Esse serviço, ele funciona todos os dias da semana e também 24 horas por dia.
2: Existem outras dicas de autoproteção também para quem está indo viver uma experiência de trabalho no exterior? Por exemplo, compartilhar o roteiro de viagem com a família, manter cópia de documentos, alguma coisa assim?
11: Sim, o mais importante é a pessoa verificar bem a proposta que está sendo oferecida, desconfiar de propostas que são com muitos benefícios e poucas exigências, né, em troca, e a pessoa deve manter contato perene, né, constante com sua família, falando sobre o roteiro da viagem, falando sobre as formas e por onde ela esteja passando, e jamais dar documentos para que fique aos cuidados de um terceiro.
1: E aí, lembrando também que a pessoa pode deixar cópias também dos seus documentos pessoais aqui no Brasil com a sua família, né, para tentar também ter aí um pouco mais de garantia, né?
11: Isso mesmo. Isso é muito importante. As pessoas que estão aqui no Brasil, familiares, amigos, é muito importante que eles estejam sabendo sobre a viagem, sobre os passos dessa pessoa e também mantenham documentação, mesmo que seja cópia, aqui no país.
1: Agora, ministra, mesmo já estando em situação de exploração, pode demorar para que a pessoa identifique que tem, que está numa situação grave, assim, né? Às vezes, ela tem uma dívida, promessas de ganhos futuros, expectativas de que a situação ali ruim é temporária e vai melhorar depois. Tudo isso pode deixar a pessoa um pouco confusa, né? O que ajuda a identificar que se trata de uma situação de tráfico de seres humanos e de exploração?
11: Quando você tem a sua dignidade ali violada, em geral você não consegue sair, ter liberdade para sair, né, do seu local de trabalho. Em geral você é maltratado, as pessoas te tratam mal, podem, né, eventualmente te tratar com termos pejorativos, qualquer indicação de maus tratos e de cerceamento da sua liberdade de ir e vir é um indicativo de que você está sendo submetido a tráfico de pessoas.
2: A gente está falando até agora de pessoas que são levadas daqui para o exterior e são exploradas lá. Mas existem também redes de tráfico de pessoas que trazem estrangeiros para o Brasil? Quais são as mais comuns e como é que o brasileiro pode desconfiar desse tipo de situação, ministra?
11: Sim, existem também tráfico de pessoas, infelizmente, que acontecem aqui em território brasileiro. Em geral, são pessoas estrangeiras que estão em situação de vulnerabilidade, não têm ali... muita informação, tem uma dificuldade com a língua também, de acesso a serviços. Então, essas pessoas têm que buscar ajuda dos órgãos responsáveis. A gente tem aqui a nossa Política Nacional de Enfrentamento ao Tráfico de Pessoas, coordenada pelo Ministério da Justiça, mas em coordenação com vários órgãos do governo federal. Temos também que divulgar, né, os canais de denúncias existentes. E aqui no Disque 100. A gente também tem a opção de atendimento em outras línguas para facilitar o atendimento de migrantes que não falam português. E essas pessoas, principalmente, devem buscar informações e acessar os órgãos que são responsáveis por combater esse tipo de ilícito.
1: Lembrando que o Disque 100, né, a senhora mencionou, ele pode ser feito por ligação telefônica, pela internet. Quando a pessoa vai ligar, é só discar o número 100 de qualquer telefone?
11: Isso, é só discar o número 100 de qualquer telefone ou acessar um número no WhatsApp ou também acessar a internet, coloca Disque 100, que vai aparecer o local que ele pode fazer a denúncia via internet também.
2: Nós conversamos com a ministra substituta dos Direitos Humanos e da Cidadania, Caroline Reis. Muito obrigado, ministra, por sua entrevista aqui à Voz do Brasil.
11: Eu que agradeço, obrigada.
1: Quem está esperando por uma perícia médica do INSS deve ficar atento.
2: Uma iniciativa da Perícia Médica Federal está antecipando o atendimento em agências de 14 estados.
1: Detalhes na reportagem de Pedro Sardinha.
13: Atenção, segurados do INSS em todo o país. A Perícia Médica Federal está antecipando atendimentos em 37 agências espalhadas pelo Brasil. A ação contempla municípios de 14 estados: Alagoas, Bahia, Ceará, Goiás, Maranhão, Minas Gerais, Mato Grosso, Pará, Paraíba, Pernambuco, Piauí, Rio Grande do Norte, Rondônia e Tocantins. Quem explica como você pode garantir a sua vaga mais cedo é o diretor do Departamento da Perícia Médica Federal, Álvaro Fagundes.
14: O cidadão, sabendo que vai haver mutirão na sua cidade, ele pode ligar na Central 135 e solicitar a antecipação da sua perícia. Assim como acessar o aplicativo Meu INSS, além disso, a própria administração provê essa antecipação em muitos casos, naqueles casos que estão com longa espera, e avisa o requerente da nova data. Então ele tem que ficar atento nas mensagens que eventualmente receba por mensagem de aplicativo ou por SMS.
13: Fique de olho no seu celular e lembre-se, mudar a sua perícia para uma agência mais rápida não altera o local onde você vai receber o pagamento do seu benefício. Não perca tempo. Acesse hoje mesmo o aplicativo Meu INSS ou ligue para o telefone 135. Reportagem Pedro Sardinha.
2: Guardar documentos é também preservar a história e a identidade de um povo.
1: Para incentivar iniciativas que cuidam desse patrimônio, está aberto um edital de apoio a projetos voltados à conservação e ao acesso de acervos documentais em todo o país.
15: Parte da memória do país está guardada em arquivos públicos, privados e comunitários. Nesses locais é feita conservação, organização e digitalização dos acervos, um trabalho que pode ser financiado pelo edital Brasil Arquivos. A iniciativa vai destinar R$1.400.000 a 20 projetos. Cada um receberá R$70.000. O edital é uma parceria entre o programa ProMemórias do Instituto Galo da Manhã e o Arquivo Nacional. Podem participar projetos de preservação, organização, tratamento técnico, digitalização e difusão de acervos documentais. Um dos critérios do edital é regionalizar a seleção. Metade das vagas será distribuída entre as 5 regiões do país, com pelo menos 2 projetos de cada uma. A outra metade será preenchida pela classificação geral, independentemente da região. Nos 2 casos, será respeitada a ordem de classificação. As inscrições são gratuitas e podem ser realizadas até o dia 2 de agosto. Acesse o edital e o formulário de inscrição pelo endereço promemórias.org.br. Reportagem Uriel Ricardo.
2: Está aberta até amanhã a indicação de vagas dos programas de pós-graduação do Brasil que desejam participar do Programa de Desenvolvimento Acadêmico Indígena.
1: A chamada prevê a concessão de até 300 bolsas, sendo 200 de mestrado e 100 de doutorado, para candidatos pertencentes a povos indígenas reconhecidos no território nacional.
2: As instituições interessadas devem informar o número de vagas que pretendem ofertar. A relação de habilitados será divulgada até 13 de agosto.
1: Saiba mais em gov.br/mec.
2: E essas foram as notícias do Governo Federal.
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1: Fique agora com as notícias do Poder Judiciário e do Congresso Nacional. Boa noite.
2: Boa noite, até amanhã.
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18: STF determina que a União apresente novas informações sobre os recursos destinados à Comissão de Valores Mobiliários. Para o STJ, valor de indenização por dano moral decorrente da morte de uma pessoa não deve ser definido apenas pelo parentesco. E Semana Nacional do Sistema Eletrônico de Votação acontece de 3 a 9 de agosto. Boa noite, eu sou Marcela Luiza. O ministro Flávio Dino, do Supremo Tribunal Federal, determinou que a União apresente novas informações sobre os recursos destinados à Comissão de Valores Mobiliários, a CVM. Pablo Lemos.
19: O ministro negou o pedido do Partido Novo para obrigar o governo a reservar, desde já, uma verba mínima para a autarquia no orçamento de 2027. Apesar disso, Flávio Dino reafirmou que os recursos arrecadados com a taxa de fiscalização do mercado de capitais devem ser destinados à CVM, conforme determinação do Supremo. Na decisão, o ministro determinou que o governo informe a previsão de arrecadação da taxa em 2027, quanto pretende destinar à comissão no orçamento e qual o custo necessário para manter as atividades de fiscalização da autarquia. Flávio Dino destacou ainda que o fortalecimento da CVM é importante para combater fraudes e crimes financeiros envolvendo o mercado de capitais.
18: STJ entende que valor de indenização por dano moral no caso de morte deve considerar convivência e dependência emocional ou econômica entre vítima e familiares que pedem a reparação. Fátima Uchoa.
20: Para a quarta turma, é preciso considerar também a convivência efetiva e se havia dependência emocional ou econômica entre a vítima e os familiares que pedem a reparação moral. O julgamento tratou da indenização a familiares de uma criança de 1 ano que morreu no desastre causado pelo rompimento da barragem da mina Córrego do Feijão em Brumadinho, Minas Gerais, em 2019. O colegiado manteve o direito de avós e tios, mas por considerar o valor desproporcional, o reduziu para R$ 150 mil a cada avô e para R$ 25 mil a cada tio. Segundo a relatora ministra Isabel Galotti, os critérios buscam evitar ampliação excessiva do número de beneficiários e fixação de condenações desproporcionais.
18: Vem aí a primeira Semana Nacional do Sistema Eletrônico de Votação, de 3 a 9 de agosto. E os tribunais regionais eleitorais de todo o país já se preparam para o evento. Rimac Souto.
21: Na região sul, por exemplo, vão ter demonstrações sobre o funcionamento e a segurança da urna eletrônica. Atividades educativas com estudantes, exposições, votações simuladas, sessão plenária externa e ações de enfrentamento à desinformação. O TRE do Paraná vai promover 137 ações em todo o estado. O de Santa Catarina vai apresentar os procedimentos de preparação da urna eletrônica, as etapas da votação e os mecanismos de segurança e auditoria, entre outras atividades. O TRE do Rio Grande do Sul vai começar a programação com uma demonstração da parte interna da urna eletrônica no plenário do tribunal. Para mais informações sobre a Semana Nacional do Sistema Eletrônico de Votação, é só acessar o site tse.jus.br.
18: Justiça do Trabalho considera que nem sempre é preciso avaliar perícia médica para julgar comportamento de profissional demitido por justa causa. Rocine Gomes.
22: Um bancário da Caixa foi demitido por assédio ao atender uma cliente. Anos antes, ele já havia sido alertado e suspenso pelo comportamento inadequado. Em defesa, alegou que sofria de alcoolismo e tentou apresentar uma perícia médica para provar que não tinha consciência dos atos. Mas a Justiça do Trabalho rejeitou, porque entende que as provas do processo foram suficientes para mostrar que o profissional tinha capacidade de entender o que fazia.
18: Justiça Federal determina que município de Viana, no Maranhão, encerre atividades de lixão clandestino em até 6 meses. A decisão atendeu a um pedido do MPF. Sabrina Menezes.
0: Além disso, a Justiça determinou a apresentação do Plano Municipal de Gestão Integrada de Resíduos Sólidos e de um projeto de aterro sanitário que deve ser regularizado no prazo de 3 meses. O objetivo da decisão é recuperar a área degradada e regularizar a gestão de resíduos sólidos produzidos no município. Em caso de descumprimento da ordem de desativação do lixão, será aplicada uma multa diária de R$5.000.
18: 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Uma boa noite e até amanhã.
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18: Está no ar o Jornal do Senado.
3: Eu sou Paula Groba.
5: E eu sou Ricardo Nakaoka.
3: E estes são os destaques de hoje do Jornal do Senado, que começa agora.
5: Vítima de violência doméstica e mãe solo podem ter prioridade na reforma agrária.
3: Pix Pensão, nova lei cria transferência automática da pensão alimentícia.
5: Plataforma do Senado para sugestão de projetos registra recorde de participação.
3: Boa noite.
5: Boa noite.
3: O pagamento da pensão alimentícia vai ganhar um novo mecanismo para facilitar o cumprimento das decisões judiciais.
5: Sancionada pelo Executivo, a chamada Lei do Pix Pensão altera o Código de Processo Civil e autoriza a transferência automática do valor devido da conta bancária do devedor para a do beneficiário. A reportagem é de Yasmin Rodrigues.
23: Foi sancionada pelo Executivo a chamada Lei do Pix Pensão, que altera o Código de Processo Civil para permitir que o valor da pensão alimentícia seja debitado automaticamente da conta do devedor e transferido para a do beneficiário. A medida busca dar mais segurança às famílias que dependem desses recursos. A advogada especialista em direito de família, Aline Sacomano, explica como o mecanismo vai funcionar.
24: O chamado Pix Pensão, porque que o mecanismo de pagamento automático da pensão alimentícia por meio do Pix, mas sempre mediante uma determinação judicial. A grande novidade é que em vez do pagador da pensão alimentícia realizar a transferência manual, sai automaticamente debitado da conta dele.
23: Caso não haja saldo suficiente na conta indicada, o sistema poderá tornar indisponíveis outros ativos financeiros do devedor, até alcançar o valor da dívida. Depois dos prazos previstos em lei, esses recursos poderão ser convertidos em penhora e transferidos ao credor. A proposta foi aprovada pelo Congresso Nacional e recebeu parecer favorável da relatora no Senado, a senadora Ana Paula Lobato, do PSB do Maranhão. Segundo ela, a iniciativa vai fortalecer a proteção de crianças e adolescentes que dependem da pensão alimentícia para custear despesas com vestuário, educação e alimentação, por exemplo.
25: A proposição merece acolhida porque enfrenta problema recorrente nas execuções de alimentos, a necessidade de sucessivas provocações judiciais diante de inadimplimentos mensais. Ao permitir a transferência automática da prestação alimentícia, o projeto confere maior efetividade à decisão judicial já proferida.
23: A lei do Pix Pensão vai entrar em vigor um ano após a publicação, em julho de 2027.
3: E mulheres vítimas de violência doméstica e mães que criam os filhos sozinhas podem ter prioridade na distribuição de terras da reforma agrária.
5: O projeto está pronto para ser votado
25: diante de inadimplementos mensais. Ao permitir a transferência automática da prestação alimentícia, o projeto confere maior efetividade à decisão judicial já proferida.
23: A lei do Pix Pensão vai entrar em vigor um ano após a publicação, em julho de 2027.
3: E mulheres vítimas de violência doméstica e mães que criam os filhos sozinhas podem ter prioridade na distribuição de terras da reforma agrária.
5: O projeto está pronto para ser votado
23: em julho de 2027.
3: E mulheres vítimas de violência doméstica e mães que criam os filhos sozinhas podem ter prioridade na distribuição de terras da reforma agrária.
5: O projeto está pronto para ser votado.

0: eventos climáticos extremos e a adaptação às mudanças no clima devem ganhar prioridade na retomada dos trabalhos legislativos. Os detalhes com o repórter César Mendes.
1: O El Niño é um fenômeno climático natural que causa o aquecimento das águas do Oceano Pacífico, alterando os ventos e a distribuição das chuvas em várias regiões do planeta, inclusive no Brasil. Este ano, o pico será entre outubro e dezembro, mas fortes ventanias, chuvas torrenciais e um tornado registrado nos últimos dias no país alertam que propostas de enfrentamento das mudanças do clima devem ter prioridade. É o caso do projeto aprovado na Comissão de Assuntos Econômicos e agora em análise na Comissão de Meio Ambiente, que cria o Programa Nacional do Metano Zero, do senador Fernando Dueire, do PSD de Pernambuco.
2: Esse projeto estimula tecnologias e a recuperação energética de resíduos.
1: Na Comissão de Meio Ambiente foram aprovadas a criação das políticas de fomento à agricultura regenerativa, do senador Sérgio Petecão, do PSD do Acre, e de desenvolvimento sustentável da pesca, de Alessandro Vieira, do MDB de Sergipe, além do mapa do caminho brasileiro da transição justa para a economia de baixo carbono, do senador Beto Faro, do PT do Pará, agora em análise na Comissão de Constituição e Justiça.
3: E na retomada dos trabalhos legislativos, o Congresso Nacional terá como prioridade a análise de pelo menos 87 vetos presidenciais que trancam a pauta. Os dispositivos tratam de temas como saúde, educação, economia e segurança pública. Pela Constituição, um veto precisa ser apreciado em até 30 dias após o recebimento. Passado esse prazo, ele passa a impedir a votação de outras matérias em sessão conjunta de deputados e senadores. Para derrubar um veto presidencial, é necessária a maioria absoluta dos votos das duas casas. A última sessão do Congresso para análise de vetos foi realizada em maio.
0: Entre os vetos que aguardam votação estão trechos do Estatuto do Pantanal e da Lei Geral do Esporte. Também está na pauta o veto integral ao projeto que flexibilizava regras para a contratação de jovens de 18 a 29 anos que nunca tiveram a carteira assinada.
3: A proposta reduzia a alíquota do FGTS e a contribuição previdenciária como incentivo para que empresas contratassem trabalhadores sem experiência. Ao vetar o projeto, o governo argumentou que a medida contrariava a Constituição e o interesse público. Autor da iniciativa, o senador Irajá, do PSD do Tocantins, afirma que a proposta representa uma alternativa para reduzir o número de jovens que não estudam nem trabalham.
4: Os adolescentes, os jovens, que tanto sonham e almejam ter uma profissão, ter a sua independência financeira, hoje não possuem nenhum tipo de perspectiva, porque o próprio mercado de trabalho justifica que esses jovens não têm experiência profissional. Ora, é um dilema. Se ele não tem oportunidade, como é que ele vai ter experiência?
0: Cada vez mais brasileiros têm usado a internet para participar das decisões do Senado. O balanço do primeiro semestre do site E-Cidadania aponta crescimento no uso da plataforma, que permite ao cidadão apresentar ideias para novas leis, manifestar opinião sobre projetos em análise e acompanhar audiências públicas e sabatinas.
3: Entre os assuntos que despertaram maior interesse da população estão propostas relacionadas à educação e sugestões sobre direitos e remuneração de militares. A reportagem é de Yasmin Rodrigues.
5: O programa E-Cidadania registrou mais de 8 mil ideias legislativas enviadas por cidadãos, que receberam mais de 500 mil apoios. Além disso, milhares de pessoas participaram de consultas públicas e de eventos interativos promovidos pelo Senado. Entre os assuntos que despertaram maior interesse da população, estiveram ideias relacionadas à educação e sobre direitos e remuneração de militares. Segundo o coordenador do programa E-Cidadania, Alisson Bruno, a quantidade de apoios registrados já se aproxima de todo o volume alcançado em 2025. Ele ainda destacou que qualquer cidadão pode participar das atividades do Senado, inclusive pessoas surdas ou quem não possui acesso à internet.
6: É importante informar que essa ferramenta é o espaço onde as pessoas participam enviando as suas ideias para virarem projetos de lei. É possível enviar as ideias pela internet, escrevendo as ideias, ou até mesmo gravando um vídeo em Libras e nos enviando o link desse vídeo. E aqueles que não têm acesso à internet podem ligar para o telefone 0800 do Senado.
5: As ferramentas do programa E-Cidadania seguem abertas durante todo o ano. Para participar das atividades, é só acessar o portal em senado.leg.br/e-cidadania ou ligar na ouvidoria do Senado em 0800 061 2211.
0: Com edição de Paula Groba e trabalhos técnicos de Eliseu Caires, o Jornal do Senado fica por aqui. Acompanhe agora as notícias da Câmara dos Deputados. Boa noite.
3: Boa noite e até amanhã.

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1: Avança na Câmara a instituição de auxílio financeiro para cuidador familiar.
2: Mulheres com medida protetiva terão benefício em programa habitacional.
3: Projeto reduz tributo para combustível produzido a partir do óleo de dendê.
4: Boa noite. A Câmara está examinando proposta que concede benefícios tributários para o combustível produzido a partir do óleo de dendê. A repórter Silvia Munhato traz mais informações sobre o projeto de lei.
5: A Comissão de Minas e Energia da Câmara aprovou o projeto que reduz a zero as alíquotas de PIS/PASEP e COFINS para o biodiesel fabricado a partir de dendê. O óleo de dendê é uma das principais matérias-primas para a produção de biocombustíveis na região norte. Segundo o relator, deputado Gabriel Mota, de Roraima, o dendê se destaca por sua alta produtividade, baixo custo de produção, oferta regular ao longo do ano, baixa exigência tecnológica na colheita e adaptação a solos pobres. O autor da proposta, deputado defensor Estério Denner, também de Roraima, diz que o objetivo é aumentar a produção e o total de empregos.
6: Quem produz lá na ponta fica mais incentivado para produzir ainda mais o dendê. Então a perspectiva é com esse nosso projeto, depois que entrar em vigor, depois da sessão presidencial, é que a gente tenha uma maior produção no óleo de dendê do Brasil e que a gente possa também fomentar a indústria de biodiesel.
5: A proposta que elimina a tributação de contribuições sociais sobre a produção de biodiesel a partir do dendê será analisada agora pelas comissões de Finanças e Tributação e de Constituição e Justiça. Da Rádio Câmara de Brasília, Silvia Munhato.
0: Justiça.
1: O projeto que permite ao juiz decretar divórcio de forma imediata, mesmo com disputa sobre bens, foi aprovado pela Câmara e seguiu para análise do Senado. Entenda a mudança com a repórter Sofia Peçanha.
7: A Câmara dos Deputados aprovou o projeto que permite ao juiz decretar o divórcio de forma imediata no início do processo judicial, mesmo que haja disputa por bens ou discordância de uma das partes. A proposta, aprovada pela Comissão de Constituição e Justiça, altera o Código de Processo Civil. Hoje, quando uma pessoa entra na justiça pedindo a separação, o outro cônjuge precisa ser comunicado oficialmente antes da decisão do juiz. Pelo projeto, o magistrado poderá decretar o divórcio logo no início do processo. A outra parte será avisada oficialmente depois e poderá recorrer. Na prática, isso significa que o fim do casamento poderá ser reconhecido mais rapidamente pela justiça, enquanto outras questões do processo, como divisão de bens, pensão ou guarda de filhos, continuam sendo analisadas. Segundo a autora do projeto, a deputada Laura Carneiro, do PSD do Rio de Janeiro, a medida busca tornar mais rápida a dissolução do casamento e evitar conflitos prolongados entre os cônjuges.
8: Porque às vezes o casal continua sem se divorciar, impede que uma nova família seja constituída, ou pior, vira uma grande chantagem entre cônjuges que não é saudável, especialmente para as crianças.
7: Segundo especialistas, a mudança acompanha entendimento já adotado pelo Superior Tribunal de Justiça, que admite a decretação do divórcio de forma antecipada em determinadas situações. A especialista em direito constitucional, Adriane Folt, explica que hoje a separação do matrimônio depende apenas da vontade de um dos cônjuges.
9: Podendo então o divórcio ser decretado de forma direta e imediata, sem a anuência da outra parte, sem a sua concordância.
7: O projeto que permite ao juiz decretar o divórcio de forma imediata no início do processo judicial segue para análise do Senado se não houver recurso para análise no plenário da Câmara. Da Rádio Câmara de Brasília, Sofia Peçanha.
0: Meio Ambiente.
1: Proposta impede punição de dono de imóvel rural com incêndio involuntário. O repórter José Carlos Oliveira nos conta como está a análise do projeto na Câmara.
10: As comissões de Agricultura e de Meio Ambiente da Câmara dos Deputados aprovaram um projeto de lei que isenta de sanção ou embargo o dono de imóvel rural que tenha ocorrido incêndio involuntário. A proposta do deputado Lúcio Moschini, do PL de Rondônia, altera a lei que criou a Política Nacional de Manejo Integrado do Fogo a fim de proteger o proprietário rural nos casos de queimada na vegetação nativa sem intenção nem negligência. Relator na Comissão de Meio Ambiente, o deputado Nilton Tato, do PT de São Paulo, explica a situação em que ocorrerá a isenção de punição ao proprietário rural.
11: Se um proprietário de uma área for atingido por um incêndio que começou numa área vizinha, a legislação pode ter uma interpretação hoje, coloca ele no mesmo grau de responsabilização. Então, o que o deputado Moschini fez, e por isso é meritório o projeto dele, é de deixar muito claro de que aquele proprietário proprietário vizinho que foi atingido por um incêndio que não tenha responsabilidade, não venha a ter esta responsabilidade.
10: Nilton Tato fez ajustes pontuais no texto.
11: E o que a gente fez foi deixar mais explícito para que isso não venha causar algum dano, algum prejuízo, porque não é justo que um proprietário assuma dano de um crime que tenha acontecido em outra área e não na dele.
10: Falta apenas a aprovação da Comissão de Constituição e Justiça para a proposta ser encaminhada diretamente para a análise do Senado, sem necessidade de votação no plenário da Câmara. Da Rádio Câmara de Brasília, José Carlos Oliveira.
0: Previdência.
1: Comissão aprova projeto que institui auxílio para cuidador familiar. A repórter Maria Neves tem os detalhes da proposta.
12: A Comissão de Defesa dos Direitos da Pessoa Idosa da Câmara aprovou o projeto do deputado Marcos Tavares, do PDT do Rio de Janeiro, que institui auxílio financeiro de R$ 600 para cuidadores não remunerados de pessoas idosas ou com deficiência. Pelo texto, terá direito ao benefício cuidadores da família que residam na mesma casa de quem recebe o cuidado. O cuidador familiar também não poderá ter trabalho formal remunerado quem peça o cuidado. Além disso, deve estar com os dados atualizados no Cadastro Único do Governo Federal, o CAD Único, e a renda mensal de cada integrante da família não pode ultrapassar um quarto do salário mínimo. Hoje, esse valor equivale a R$ 425. O relator, deputado Heriberto Medeiros, do PSB de Pernambuco, ressaltou que em 2024 entrou em vigor a Política Nacional de Cuidados prevista em lei. Segundo explica, a norma estabelece diretrizes para profissionalização e apoio a cuidadores, além de reconhecer o cuidado como dimensão fundamental da proteção social. No entanto, a legislação não prevê compensação financeira para situações em que familiares assumem a tarefa de cuidar de um parente de forma integral e permanente. Na opinião do deputado, a remuneração por esse trabalho vai melhorar, inclusive, o bem-estar de idosos e de pessoas com deficiência.
13: Projeto que irá beneficiar, dar atenção àquelas pessoas da família que cuidam dos seus familiares por necessidade. As pessoas idosas, pessoa com deficiência que não tem condições de pagar a um cuidador, esse cuidador da família que está dando essa atenção irá ter o auxílio de R$ 600 para a sua sobrevivência, mas também para cuidar com atenção, com cuidado, com zelo que verdadeiramente merece a pessoa idosa e a pessoa com deficiência.
12: Ainda de acordo com o texto aprovado, o auxílio financeiro ao cuidador não remunerado poderá ser recebido mesmo por quem já conta com outros benefícios de programas de transferência de renda, como Bolsa Família. Entretanto, a soma dos valores recebidos não pode ultrapassar um salário mínimo. Os cuidadores de famílias em que a renda de cada integrante seja maior que um quarto do salário mínimo poderão receber a metade do auxílio financeiro, no valor de R$ 300, por até 24 meses. A proposta que institui o auxílio para o cuidador familiar ainda será analisada pelas comissões de Previdência e Assistência Social, de Finanças e Tributação e de Constituição e Justiça. Da Rádio Câmara de Brasília, Maria Neves.
0: Habitação.
4: Comissão aprova projeto que beneficia mulheres com medidas protetivas no Minha Casa Minha Vida. A repórter é Silvia Munhato.
5: A Comissão de Desenvolvimento Urbano da Câmara aprovou o projeto que altera as regras do programa Minha Casa Minha Vida para beneficiar mulheres sob medida protetiva. Pelo texto, essas mulheres poderão financiar um imóvel pelo programa, mesmo que já possuam outra casa ou tenham recebido subsídios habitacionais anteriormente, condições que normalmente impediriam o acesso ao benefício. A proposta original focava no financiamento de reformas de segurança nas residências atuais das vítimas. O texto aprovado é o relatório da deputada Natália Bonavides, do PT do Rio Grande do Norte, que permite a compra de novas unidades. Segundo ela, a prioridade deve ser a retirada da vítima do local de risco.
14: Aquela situação dessa mulher vai permitir com que ela acesse de forma emergencial as políticas do programa Minha Casa Minha Vida. Isso é muito importante porque a gente está vendo um crescimento da violência contra as mulheres e um crescimento brutal.
5: O projeto que beneficia mulheres sob medida protetiva dentro do Minha Casa Minha Vida será analisado agora pelas comissões de Defesa dos Direitos da Mulher, de Finanças e Tributação e de Constituição e Justiça. Da Rádio Câmara de Brasília, Silvia Munhato.
0: Transportes.
1: Avança na Câmara projeto que permite a substituição das lâmpadas originais dos faróis dos veículos por modelos de LED. A repórter Júlia Lopes tem os detalhes.
15: A Comissão de Viação e Transportes da Câmara aprovou um projeto que permite a substituição das lâmpadas originais dos faróis por modelos de LED, independentemente da idade do veículo. Atualmente, o Conselho Nacional de Trânsito, o CONTRAN, proíbe a troca em carros que não foram projetados para esse tipo de tecnologia. Pelo texto aprovado, a substituição será permitida desde

0: indefinidos pelo próprio CONTRAN. O relator da proposta, deputado Zé Trovão, do PL de Santa Catarina, afirmou que o objetivo é ajudar principalmente proprietários de veículos mais antigos que hoje enfrentam dificuldades para encontrar peças compatíveis. Ele destacou que os benefícios do uso de LED podem trazer mais eficiência, durabilidade e sustentabilidade.
1: Você às vezes está viajando e queima uma lâmpada. Você chega num lugar e não tem lâmpada normal, o cara só tem lâmpada de LED. Você coloca, porque você não pode andar no escuro. Quando a polícia te para, você é multado por isso. E ele pode reter o seu veículo. Então o que nós estamos fazendo hoje é dando clareza a isso. O caminhão, ele pode ser feita a transferência de lâmpadas comuns para lâmpadas de LEDs, que além de ser mais eficaz, inclusive na iluminação, são lâmpadas que consomem menos energia. Então a gente está ajudando em vários sentidos. Primeiro, na sustentabilidade e também na visão do caminhoneiro, que é tão importante no nosso transporte.
0: A proposta que altera as regras atuais do CONTRAN sobre o uso de lâmpadas de LED em veículos segue agora para análise na Comissão de Constituição e Justiça. Da Rádio Câmara de Brasília, Júlia Lopes.
2: Ciência e tecnologia.
3: Projeto amplia recursos de acessibilidade na internet, em transmissões de vídeo e em jogos eletrônicos. A repórter Daniele Lessa nos traz quais as medidas.
4: A Comissão de Ciência, Tecnologia e Inovação da Câmara dos Deputados aprovou o projeto que amplia os recursos de acessibilidade na internet e em jogos eletrônicos para pessoas com deficiência. A proposta é da deputada Maria Rosas, do Republicanos de São Paulo, e altera o Estatuto da Pessoa com Deficiência para garantir mais inclusão no ambiente digital. Entre as medidas previstas, o projeto estabelece que empresas de jogos eletrônicos devem garantir, na medida do possível, o acesso de pessoas com deficiência. O texto aprovado também prevê que transmissões de vídeo pela internet, inclusive videoconferências, ofereçam legendas em tempo real, janela com intérprete de Libras e opção de áudio com audiodescrição. Além disso, serviços de streaming e de distribuição de conteúdos audiovisuais na internet deverão apresentar planos de ação para implantar os requisitos de acessibilidade, com um prazo de adaptação de até 10 anos. O relator na Comissão de Ciência, Tecnologia e Inovação, deputado Davi Soares, do Podemos, de São Paulo, destacou o impacto social da medida.
5: Olha, eu creio que não vai ter nenhuma resistência, porque essa pauta é justa. Nós estamos falando aí entre 7,3% a 8,9% da população que tem deficiência, muitos deles deficiência visual. Precisavam fazer esse regulamento até para a indústria ter base legal para poder prover. Certamente vai se tornar uma legislação aí há muito tempo esperada por esse grupo da população.
4: Segundo o relator, a proposta cria uma base legal importante para que empresas e plataformas digitais ampliem a oferta de recursos acessíveis, reduzindo barreiras ainda existentes no ambiente digital. O projeto que amplia recursos de acessibilidade na internet, em transmissões de vídeo e em jogos eletrônicos, será analisado agora pelas comissões de comunicação e de Constituição e Justiça. Da Rádio Câmara de Brasília, Daniele Lessa.
2: Educação.
6: Avança na Câmara a proposta que muda a LDB para exigir das escolas a definição de uma estratégia de prevenção de acidentes e doenças. Confira na reportagem de Luiz Cláudio Canuto.
7: A Comissão de Integração Nacional e Desenvolvimento Regional da Câmara dos Deputados aprovou projeto que exige estratégia nas escolas para prevenção de acidentes e doenças. A proposta altera a LDB, Lei de Diretrizes e Bases da Educação Nacional, que já prevê ações contra as drogas. A relatora na comissão, o deputado Socorro Nery, do PP do Acre, manteve as mudanças feitas na Comissão de Educação. A versão original previa a criação nas escolas de comissões internas para prevenção de acidentes, doenças e violência. Mas o entendimento foi o de que as escolas devem ter autonomia para tomar as providências que acharem mais oportunas para cumprir suas responsabilidades.
8: Nós observamos que durante a pandemia de Covid-19, a escola passou a ser um espaço muito importante, não apenas porque ali também pode se disseminar muito rapidamente vírus, doenças, mas também como um espaço que pode e deve atuar na busca de novos comportamentos, novas atitudes, novos valores, cuidando devidamente da infraestrutura, dos brinquedos, do parque, da carteira escolar, portanto, olhando para todo o ambiente escolar e fazendo a devida prevenção para evitar acidentes e violências a crianças e adolescentes nesse ambiente.
7: O projeto foi apresentado pelo deputado Bruno Ganem, do Podemos de São Paulo, e ainda vai passar pelas comissões de Finanças e Tributação e de Constituição e Justiça. A proposta, em princípio, não precisa passar pelo plenário. Para virar lei, o projeto deve ser aprovado pela Câmara e pelo Senado. Da Rádio Câmara de Brasília, Luiz Cláudio Canuto.
2: Direitos Humanos.

0: Subcomissão de Direitos Humanos da Câmara aprovou projeto que garante o uso de elementos culturais e espirituais em espaços públicos e privados. A repórter é Sofia Peçanha.
1: A Comissão de Direitos Humanos, Minorias e Igualdade Racial da Câmara dos Deputados aprovou o projeto que garante o direito ao uso de elementos culturais e espirituais por povos indígenas, comunidades quilombolas, povos e comunidades tradicionais e grupos de matriz afro-brasileira em espaços públicos e privados de uso coletivo. A proposta, apresentada pela deputada Célia Chacrabá, do PSOL de Minas Gerais, estabelece que itens como cocares, turbantes, tranças, vestes rituais, maracás e outros adornos simbólicos possam ser utilizados sem que isso resulte em restrição de acesso, constrangimento ou qualquer forma de discriminação. Durante a votação na comissão, a autora evidenciou a necessidade de proteger a diversidade cultural brasileira.
2: Mas dizer que a nossa identidade é a nossa principal vestimenta, as pessoas compram calça, tiram calça, compram paletó de todas as cores, isso não muda a estética das pessoas. Ao mesmo tempo, isso é uma expressão monocultural. A nossa cultura na fotografia é expressão, porque as pessoas, por muitas vezes, a gente tem medo quando a gente perde uma identidade no aeroporto, quando perde uma identidade no meio do caminho. Eu tenho medo mesmo é de perder a nossa identidade ancestral, porque esse sim é o nosso principal documento.
1: O projeto reforça direitos já previstos na Constituição, como a liberdade de crença, a livre expressão cultural e a dignidade da pessoa humana, além de responder a casos de discriminação. Em seu parecer, o relator, o deputado Rimonte, do PT do Rio de Janeiro, afirmou que a proposição contribui para o fortalecimento da proteção jurídica dessas manifestações ao explicitar garantias e induzir mudanças institucionais necessárias à prevenção de violações de direitos. A deputada Duda Salabert, do PSOL de Minas Gerais, concordou com o parecer do relator e acrescentou que o projeto garante o direito de existir no espaço público.
3: A cidade é um espaço de disputa simbólica, disputa cultural e disputa humanitária. Então, se os indígenas não podem ocupar os espaços com suas vestimentas, com a sua tradição, a cidade está dizendo que os indígenas não podem ocupar aquele espaço. Então, é um projeto sobre democracia, é um projeto sobre o direito à cidade.
1: O texto proíbe a discriminação em locais como aeroportos, escolas, hospitais, repartições públicas e estabelecimentos comerciais, além de prever que órgãos públicos e empresas prestadoras de serviços adotem medidas de capacitação de seus agentes para promover o respeito à diversidade cultural e étnica. O projeto vai ser analisado ainda pelas comissões da Amazônia e dos Povos Originários e Tradicionais e de Constituição e Justiça. Em princípio, não precisa passar pelo plenário. Para virar lei, a proposta precisa ser aprovada pela Câmara e pelo Senado. Da Rádio Câmara de Brasília, Sofia Peçanha.
0: Termina agora o Jornal Câmara dos Deputados, produzido pela Rádio Câmara, com trabalhos técnicos de Wellington Teles e apresentação de Paula Bittar e Val Monteiro. Boa noite.
4: A Voz do Brasil volta amanhã. Boa noite para você.
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Agora 1:10, uma ótima noite de quinta-feira pra você. Agora tem mais uma edição do Baú da Mix. É aquele momento, aquela horinha pra gente voltar no tempo e relembrar muita música boa. E você vai fazer o quê? Você pode se inscrever porque tem um kit mix com copo e eco bag pra você que é fã do melhor mix do Brasil. Você quer ganhar? Então faz assim, ó. Vem pelo WhatsApp no 11 983 408 mil. Manda o nome completo e coloca lá também, ó, a hashtag kit mix. No finalzinho do programa, a gente divulga aqui o nome do ganhador ou da ganhadora, pode ser você, tá bom? A gente começa com o comecinho ali dos anos 90, 1991, Guns N' Roses, November Rain.

0: 24 Pretenders de 1986, Don't Get Me Wrong, aqui no Baú da Mix. 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Boa sorte pra você, tá bom? Seguindo com o baú, bora agora pra 2004 com Maroon 5, Peace Love.
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1: Mix agora 10h44 e o som do Green Day, When I Come Around. Som de 1994, né? Aqui no Baú da Mix. E a gente vai até as 11 horas da noite fazendo essa viagem no tempo. Agora com J Quest, O Vento.
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1: Mix agora 1 para as 11, Outfield, som de 1985, Your Love, para fechar mais uma edição aqui do Baú da Mix. Quem tá ganhando o kit Mix com copo e eco bag é a Andressa Santos, final do telefone dela, 9483. Andressa, parabéns. Aguarda aí que a equipe da Mix entra em contato com você, tá bom?
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0: Mix agora 11:03, finalzinho dessa quinta-feira e a gente chega com mais uma edição do Mix Acústico. Pra começar tem a Katy Perry.
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1: Mix agora 11:21, Vitor Clay adrenalizou, fechando o Mix Acústico dessa noite de quinta-feira.
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0: Mix agora meia-noite em ponto, o som do Oasis, Don't Go Away. Daqui a pouquinho a gente volta com No Break, 2 horas direto de muita música sem intervalo.
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0: Mix agora meia-noite e 3, já estamos na sexta-feira, hoje 31 de julho de 2026, último dia do mês, hein? E você, já começa aí o dia com 2 horas direto de muita música, o No Break a partir de agora. Você pode também indicar a sua música, é, fica à vontade, já sabe, vem com a gente, você participa aqui. O WhatsApp da Mix é o 11 983 408 mil, você pede a sua música colocando lá hashtag No Break. Pra começar tem Jason Mraz.
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Mix agora 1 e 2 e o som do Sublime Centeria aqui pelo No Break. São 2 horas direto, muita música sem intervalo até as 2 horas da manhã. E você pode participar também, tá? Som do Sublime Centeria aqui pelo No Break. São 2 horas direto, muita música sem intervalo até

0: Mix Online 22, Backstreet Boys, Quick Playing Game with My Heart. Você tá curtindo aqui 2 horas direto de muita música. É o No Break, segue com Madonna.
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1: Mix, e agora a gente dá aquela turbinada na programação. 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Só tem música legal, então aumenta o som pra curtir. 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

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Mix, tá rolando uma atrás da outra aqui na nossa programação. É o Super Mix. Agora, já tá pensando que acabou? Acabou não, tem mais. 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
7: Bora lá, vem de meio que sextou e eu tô chegando com a previsão do tempo pra hoje. Bom dia, temperatura variando entre 28 e 14 graus Celsius e umidade entre 60 e 20%. Durante a manhã, tarde e também noite, previsão de céu com poucas nuvens, predominantemente ensolarado e temperaturas altas. Então reforce o protetor solar e beba bastante água. De acordo com a IMET, sem previsão de chuva pra hoje. 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

Mix e o The Chainsmokers com o Coldplay, Something Just Like This. Semana acabou, o mês também. Assim, eu sei que tá cedo pra pensar nisso, mas só de pensar que hoje é sexta-feira, já dá um gás, fala a verdade. A caminho do sextou, tamo junto aqui. Excelente manhã pra você, 6h27 agora. 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

0: Mix, agora 1 para 7, Green Day, Time After Life.
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0: aí que estou chegando com as nossas atualizações de trânsito. Nesse momento tem alerta de acidente pela BR-020 para quem está indo em direção ao plano piloto. Saindo de Sobradinho, a melhor alternativa para o motorista é seguir pela marginal. Dessa forma consegue adiantar bastante o caminho até a chegada à descida do Colorado. 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Mix você no trânsito de Brasília.
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a sexta-feira. Tenha certeza que o seu sacrifício será recompensado. Inclusive, o nome da primeira música é justamente Meu Sacrifício, que em inglês fica My Sacrifice. Sonzeira do Creed, que fala justamente sobre superação pessoal. Aproveite a viagem então, hein? 7h30.

0: primeiro álbum da Rainha do Pop, lançado em 1984, e que foi o primeiro hit número 1 nos Estados Unidos e em vários países, o primeiro hit da carreira dela, tá? Começando assim esse reinado que dura até hoje. Já já tem mais clássicos pra você aqui no Baú 719.
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0: Aparentemente está de volta com mais atualizações de trânsito e nesse momento o EPTG já bastante engarrafada na altura de Águas Claras, Guará e Itamencia. A melhor alternativa saindo de Taguatinga e também Ceilândia é seguir pela via estrutural. Trânsito fluindo bem sem alerta de acidentes com a reversa liberada. 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

0: 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A gente continua o baú com o In Excess.
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0: Smith, Unbelievable.
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0: Ouvinte Mix, voltamos com mais atualizações de trânsito e nesse momento da FI-001 com trânsito complicado para quem vai em direção à descida da ponte JK. A melhor alternativa é a descida da Q23 Lago EPDB e dessa forma se conectar à ponte JK com mais tranquilidade. 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

0: certo? E espero que você receba o seu salário hoje, porque daí tem aquele negócio de estar meio sem grana, porque é final do mês e tudo. Muita gente recebe no dia 31, tem gente que só recebe no dia 5. Mas o que eu quero receber aqui agora é o seu pedido musical, porque o Pede no Zap é assim. A gente toca a sua música favorita. Então já manda o seu áudio aqui no 11983408000, dizendo o seu nome, a cidade onde você mora e o som que você quer. A gente começa como, hein?
1: Bom dia a todos, eu sou o Jonathan aqui de Santo André, São Paulo, e eu gostaria de pedir Ludacris e Chris Brown, What Dangers Like. Obrigado, abraço a todos.
0: Valeu, Jonathan, essa aqui tem muito tempo que a gente não toca, é por isso que eu amo

garoto motorista de volante grande de Sete Lagoas, Minas Gerais. E aí, é de busão ou de caminhão? Fiquei na dúvida, mas Sérgio, obrigado. Motorista de volante grande de Sete Lagoas, Minas Gerais. E aí, é de busão ou de caminhão? Fiquei na dúvida, mas Sérgio, obrigado.

0: E tem o Jefferson do Lava Lento com Talento. Adorei o nome. Muito criativo. Em Ribeirão Preto, São Paulo. Também aí a Rádio Mix tocando no Lava Lento com Talento. E você, qual música aí? Dê o seu talento aqui e traga o seu bom gosto musical. Pede o seu som através de um áudio no WhatsApp da Mix. 11 9 8 3 4 0 8 mil.
1: Olá, Mix. Bom dia. É o Marcos aqui de Piracaia. Mandar para o pessoal da Kleber. É, Capital Inicial, A Tua Maneira, por favor. 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
0: Marcos, essa música diz muito sobre o que é o Pede no Zap, né? Aqui é tudo feito à sua maneira. 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

0: Mix, agora 8h25, BTS Swim. Mix, pede no zap. Fala, caminho do sextão, a gente segue aqui com o pede no zap que volta já. Continue mandando seu áudio com a música que você quer. 11 9 8 3 4 0 8 mil.
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0: gente, Mix tá de volta com alerta de acidente. Agora pro motorista que tá na marginal da EPSU, acessando a EPNB. Bastante lentidão nesse momento. A melhor alternativa para chegar ao núcleo Bandeirante é continuar pela EPSU e acessar a cidade pela quadra 6 do Parkway. Dessa forma, não fica parado. 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

0: Brasil e capricha no som. 11 9 8 3 4 0 8 mil. O que que vem agora, hein?
1: Bom dia, Rádio Mix. Toca aí pra nós, Jennifer Lopes.
0: Você vê só, ela tá tão tímida que nem o nome dela ela disse. Não tem problema nenhum, mas é uma simpatia também. Adorei, viu? Vamos lá lembrar de I'm Glad, de J-Lo.
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0: Jefferson, Jefferson Viana, tá em Boa Viagem, no Ceará. Grava o seu áudio, represente aí a sua região e peça a música que você quiser. 11 9 8 3 4 0 8 mil.
1: Bom dia, galera da Mix, aqui é Job Sullivan de Manaus. Queria pedir a música Blades of Glory, do Bon Jovi. Valeu, galera.
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0: uma aqui. Participe também. 11 9 8340.
1: Bom dia, Mix. Joia, aqui é o Felipe, Mato Grosso, Cuiabá. Gostaria de escutar uma música do Charlie Brown, Céu Azul.
0: Obrigado, Felipe. Sempre é muito bom lembrar do Charlie Brown Jr.
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0: Notícia de cinema: a atriz Duda Santos foi escolhida para interpretar a ex-ginasta brasileira Daiane dos Santos no filme sobre a vida dela que se chama A Menina que Voa. A atleta se tornou um dos maiores nomes da ginástica brasileira e mundial entre os anos 90 e 2000. Então imagina o potencial dessa produção. O filme A Menina que Voa deve estrear no ano que vem. 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

0: Ouvinte Mix, mais cedo teve acidente pela EPTG na altura da residência oficial de Águas Claras, indo para o plano piloto, e ainda seguem os reflexos. Trânsito bastante complicado nesse momento. A rota alternativa é a via estrutural. A reversa já está sendo finalizada, porém o motorista consegue fluir pela pista sul. 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

0: Pra você sintonizado na Mix, no final do Eixão Norte, já no acesso ao buraco do Tatu, o viaduto foi liberado. O motorista consegue passar agora pela parte de cima do viaduto sem mais bloqueios. Nesse momento, o trânsito fluindo bem, sem alerta de acidentes, na ligação do Eixão Norte com o Eixão Sul. 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

0: tem bastante lentidão pela EPTG na ida para o plano piloto. Quem sai agora do Guará tem como melhor alternativa a Avenida Contorno e depois EPGU. Dessa forma, chega ao viaduto Camargo Correia, Eixão Sul e também L4 Sul sem complicações. 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
7: Bora lá, 20 Mix, pelo segundo dia consecutivo, o DF está em alerta laranja de perigo para baixa umidade em

0: entre meio-dia e 6 horas da tarde, com os índices podendo atingir 12%. O IMET orienta a beber bastante água, evitar atividades físicas ao ar livre nos momentos mais quentes do dia e também tem possibilidade de incêndios florestais. Temperatura máxima prevista para hoje em 28 graus Celsius. 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

0: peças foram três das mais pedidas por você em 2002. A qualquer momento tem mais.
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0: também um pouco mais agitado, mas fluindo bem melhor do que a Épia. 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

Mix, tô de volta e nesse momento o trânsito agitado pela EPSU em frente à rodoviária interestadual de Brasília para quem tá indo em direção ao Cruzeiro. A melhor alternativa é seguir pelo setor policial sul. 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
2: Mix agora meio-dia e um tá no...

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0: Jovem Timix, estou de volta e nesse momento o trânsito agitado pela EPSU em frente à rodoviária interestadual de Brasília para quem está indo em direção ao Cruzeiro. A melhor alternativa é seguir pelo setor policial sul. Trânsito também um pouco mais agitado, mas fluindo bem melhor do que a EPIA. 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

0: rejeitando. Será que você concorda com isso? Você acha que esse som combinava com a série? Comenta aí pra gente, tá? Mas antes disso, eu quero saber o seguinte. Deu saudade, né? Então, bora lá.
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0: Mix e o som do Teddy Swims, Lose Control, faltando 4 minutos pra uma.
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0: Ouvinte Mix, tô de volta aí nesse momento. Trânsito intenso pela Avenida Comercial Norte em Taguatinga pra quem tá indo em direção ao centro da cidade, saindo da Avenida Rio Prata. A rota alternativa é o Pistão Norte, fluindo bem, sem alerta de acidentes, até a conexão com o Pistão Sul. 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
2: Tô de volta, ouvinte Mix, agora com a previsão do tempo para essa tarde de sextou. Nesse momento, sensação térmica em 27 graus Celsius, céu ensolarado, umidade relativa do ar em 25% e vento soprando a 19 km por hora. Previsão de temperatura máxima para hoje em 29 graus Celsius e umidade mínima em 12%. Então lembre-se sempre da sua garrafinha de água. 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

0: gente, meio que pra gente finalizar as nossas informações de trânsito, agora desse horário de almoço, vamos dar destaque pra região das pontes. JK, Onestino Guimarães e também Ponte das Garças fluindo bem, sem alerta de acidentes, tanto em direção à área central de Brasília, como pra quem segue em direção à DF-001. 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

0: Mix, agora 12h24, rolou festival com The Way. Já já tem mais, segura.
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0: Mix agora 3:06, tá no ar. Mais uma edição aqui do Super Mix, aqueles 40 minutos de música sem nenhum intervalo, começando agora. 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
1: Mix agora 3h42. Falou aqui a 20 com Wake Me Up. 40 minutos de música sem nenhum intervalo. Acabou.
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0: Butterfly. Já já a gente volta com muito mais, não sai daí.
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0: Essas foram três das mais pedidas por você em 2010. A qualquer momento tem mais. 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

0: Boa tarde, ouvinte Mix. Você já tem fluxo carregado pelo setor policial para o motorista que deixa o eixinho W e vai em direção à EPIG. A rota alternativa nesse caso é seguir pelas entrequadras da Zaçu, passar pelo Parque da Cidade e acessar a EPIG pelo viaduto do Sudoeste. Quem desce no contrafluxo, sentido L4, não encontra dificuldades no caminho. 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

0: 4h36 agora, rolou a Pitty, me adora. Daqui a pouquinho a gente retorna, tem mais músicas e a sua tarde aqui na Mix. Segura!
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0: ouvinte Mix, vamos nessa. Já tem fluxo carregado pela Estrada Parque no Clube Bandeirante pro motorista que deixa a app em direção à Samambaia. A rota alternativa nesse caso, seguir pela quadrão do Parkway, passar pela EPVP e se conectar à DE. Quem vai em direção à cidade do Núcleo Bandeirante pode se manter na app Açu e acessar pela quadra 6 do Parkway. 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
2: Mix agora 5:15, tá na hora da gente voltar ao ano 2000 pra recordar o som de Linkin Park com In The End. Você lembra dessa?
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0: 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Mix agora 5h25. Rolou aqui Alex Warren com Ordinary encerrando. Top Mix e as mais pedidas dessa sexta.
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0: 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E como a gente sabe, o cantor João acaba de lançar um novo disco chamado Memórias Póstumas. E a notícia da vez é que o João divulgou um clipe da música Catedral, faixa que é o primeiro single do novo álbum. O vídeo foi gravado em São Paulo, no MASP, conhecido aí por ser um dos pontos turísticos da cidade, né? Uma coisa bacana é que durante o vídeo o João vai fazendo referência a várias obras de arte. Vale lembrar que o João agora vai sair em turnê para divulgar o quinto disco Memórias Póstumas. O primeiro show vai ser uma mega apresentação dia 25 de setembro no estádio Nubank Park em São Paulo. Para assistir o novo clipe do João, só acessar radiomixfm.com.br, tá lá para você.
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0: E pela barragem do Paranoá já tem bastante lentidão pro motorista que deixa o Lago Sul e vai em direção à cidade do Paranoá. A rota alternativa para quem deixa agora o centro de Brasília é seguir pela saída norte, passando pela ponte do Bragueto, Lago Norte e Varjão, seguindo pela DF-005 e depois acessando a DF-015. Assim, o motorista chega ao Paranoá com domínios e também Tapão com mais tranquilidade. 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
1: Bora nessa, ouvinte Mix, e a EPTG já tem fluxo carregado pro motorista que deixa Epig sentido Taguatinga. A melhor escolha para quem vai em direção ao Guará é seguir pelo Cia 31 e se conectar na marginal para não ficar parado. Quem segue em direção a Taguatinga e também se

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1: Caco e Brasil, chequem comigo essa música pra saber se essa música tem a ver com o nosso tema de hoje. Vamos lá.
3: Manda.
1: Vamos ver, né? Quero só ver se tem a ver com o nosso tema de hoje. Se tiver, a gente deixa. Vamos prestar atenção na letra,
3: é
1: gente.
3: É aquela entrada de piano épica também, né?
1: Tô tocando aqui, esse piano sou eu que tô fazendo.
3: É você. Nossa, você toca bem, cara.
1: Vamos ver, peraí. Tá. Conhece essa música?
3: Opa.
1: Rock.
3: É rock.
1: Rock nacional. Mas calma aí que a gente vai chegar na letra.
3: Fatimão.
1: Fátima, capital inicial. Mas deixa eu ver se tem a ver com o nosso tema de hoje. Peraí, calma, ó.
3: Tá.

0: esfirra.
1: Ou esbórnia também, né?
0: Agora, se você pudesse fazer uma carta de recomendação ou desrecomendação do seu ex, o que diria essa carta?
1: É, inclusive tem até algumas técnicas pra você conseguir montar essa carta, ou até mesmo você pode mandar um áudio, porque acho que hoje em dia as coisas estão muito rápidas,
0: hoje,
1: né?
0: Hoje é áudio. Você vai mandar um áudio recomendando seu ex ou desrecomendando. É claro, gente, pelo amor de Deus, nada de palavras de baixo calão e nem de palavras muito apimentadas. O Também. Cabo vai dar uma dica, porque hoje dica. É dia de recomendar ou não seu ex.
1: Tá bom, então posso mandar o tutorial pra galera que vai participar com a gente aqui no Mix Tudo?
0: Tutorial Caco,
1: vamos
0: lá. Vai.
1: Como mandar o seu áudio aqui de recomendação pro @MixTudo na Mix, tá? No nosso Instagram. Aliás, já aproveita e segue a gente aí no Instagram, tá? Não vacila, inclusive a nossa live já tá rolando. Se também quiser colar com a gente no nosso canal de YouTube, é muito fácil. Só você colar no @MixTudoNaMix no YouTube, se inscrever, ativar a notificação e a resenha continua.
0: Inclusive, mas agora, peraí, calma. Antes de você falar, já que você falou esse negócio pra galera entrar no YouTube.
1: Muito café.
0: Gente, entra no YouTube, youtube.com/MixTudoNaMix, vem me ver o Caco. A gente já foi aí de alguém.
1: De alguém.
0: Vocês recomendaram
1: não,
0: hoje,
1: você gente. Corrija. De alguém.
0: A Giza que vocês vão ver na live, também, ela pode ter uma carta de recomendação,
1: pode,
0: sim ou não,
1: claro.
0: Tipo, eu sou uma pessoa da hora, eu não fui pra muita gente, o Caco também, se você não me conhece, não conhece o Caco, hoje é o dia.
1: Você já teve um momento traste na vida de alguém?
0: Eu, com certeza, eu acho que eu já fiz muita coisa ruim.
1: Meu Deus, Gi.
0: Muita coisa boa também.
1: Também, aí você compensa, né, tá, um balanço.
0: Então vem conhecer a Giza ex e o Caco ex de muita gente, porque hoje o assunto é ex.
1: Você também é ex, Yas?
0: A Yas já teve.
1: Já teve ex também?
0: Já. Você foi uma traste na vida também? Ou você acha que você foi boa? Ela foi traste, acabou de estar com uma traste. Gente, é terrível.
1: Você já foi meio Carminha também?
0: Carminha? Você foi a Carminha? Foi a Carminha.
1: Foi a Carminha.
0: Mano, vocês têm que conhecer a Yas. Entra aí, youtube.com/MixTudoNaMix.
1: Aliás, falando em Carminha, eu não tô chegando direito, mas é a Nina que tá na minha frente aqui? Ah. Nossa, você tá igual a Nina do Avenida Brasil.
0: Eu já fui a Nina, eu já fui a Agatha Moreira. Lá
1: Débora Falabella.
0: Verdades Secretas. Depende da ex que você tá falando. Eu já fui a Skin Nina, eu já fui a versão Verdades Secretas, já fui várias.
1: Epa lá.
0: Várias vezes.
1: Ó, mas um pro tutorial Caco aqui,
0: vai. Tutorial Caco, valendo a partir de agora.
1: Valendo, como é que você vai mandar o seu áudio de recomendação aqui do seu ex no @MixTudoNaMix no Instagram? Você vai falar quanto tempo você conhece o recomendado ou desrecomendado ou desrecomendada também, né? Pode ser. Exemplo de algumas situações marcantes ou alguma situação bacana, falando, nossa, eu lembro quando ele fez aquilo, de repente eu acordei de manhã, tinha uma cesta de café da manhã, logo ali, prontinha pra mim. Ou, de repente, aquela coisa ruim, né? Mas, assim, conte com delicadeza, né? Cuidado com as palavras que machucam as pessoas.
0: Isso são ideias, viu,
1: são
0: gente?
1: São ideias,
0: vocês
1: tá?
0: Podem pegar aí.
1: Quais habilidades a pessoa tem ou

0: repente desabilidades, sacou? Pô, ele é bom no Gary, mas o beijo dele é ruim.
1: É, fala a verdade.
0: Fala a verdade, sacou?
1: É, e da sua ex, é pra falar a verdade.
0: E aí você pode fazer também um resumo que é importante, a gente poder elencar e deixar isso bem claro nessa carta ou áudio de recomendação, quais são as qualidades e quais são os defeitos do recomendado ou desrecomendado, né?
1: Porque assim, quando a gente fala em recomendar, a gente pode falar dos defeitos, das qualidades, porque na verdade você tá dizendo, tô avisando.
0: É, tá avisando.
1: Ó, beija bem, mas é um traje.
0: É, aqui, quem avisa...
1: Amigo, é.
0: Exatamente.
1: Então eu tô te contando que, ó, o que eu já atuei nesse mercado, tô te falando já o que que você não pode, o que que você deve ou não fazer. Tô dando uma dica de caco, entendeu?
0: É, uma de Giza.
1: Então manda aí, arroba Mix Tudo na Mix e manda no meu no giza.com. Vamos colocar fogo nesse Mix Tudo aqui hoje. O que você diria sobre o seu ex e a sua ex pro atual ou a atual dele? Tem mensagem.
0: Já, mano? Você tá zoando.
1: Deixa eu ver se a mensagem é boa.
0: Vai.
1: Pra começar o programa. Vou falar o nome dele, é o Bruno.
0: É o Bruno?
1: Fala o sobrenome, não.
0: Não precisa.
1: Não. Só o Bruno?
0: Só
1: ele
0: Bruno.
1: Mandou o seguinte: boa noite, meus queridos e minhas queridas. Boa noite, Gi, Caco. Eu respeito muito as minhas ex. Não que eu não tenha dado certo comigo, que não é porque não deu certo comigo que... Eu desejo mal pra elas, não desejo mal.
0: Não, precisa desejar mal.
1: Tudo de bom, inclusive, melhor pra elas. Então, ou seja, faltou a sua carta de recomendação. Você falou de você, Bruno. Errou, Bruno!
0: Errou feio, errou rude!
1: Não vai falar de você, que você tem o que agradecer. Hoje não, você vai falar das suas ex.
0: É, tá bom? Exato.
1: Minha ex era...
0: Nossa,
1: complete a frase.
0: Pelo amor de Deus, galera, a gente tá aqui em rede nacional, cuidado com as palavras, hein?
1: É complicado, tão falando aqui, ó, falar de ex é complicado.
0: É. Só que assim,
1: ó, bota a cara no sol, não precisa falar teu nome. Eu, por exemplo, se eu fosse recomendar o meu passadão, sabe o que eu diria, Caco?
0: O quê?
1: Eu diria pra tomar um pouco de cuidado.
0: Ah, vou terminar
1: de falar na live.

0: tudo.
1: Oh, você que tá aí no carro, tá dirigindo agora, perto do teu atual ou da tua atual, você que já casou. Assim, gente, na boa, sem ciúmes hoje. Você recomendaria o seu ex pra alguém? Ou a sua ex? Ou não?
0: Ou não.
1: Por quê? Arroba mixtura na mix e giza.com.
0: Você tá falando baixo por quê?
1: Mas sabe por quê? Porque assim, quando a gente fala mal do nosso passado, automaticamente a pessoa pode ter mudado, pode ter melhorado. Ou às vezes a gente que causou isso também na pessoa, viu, Caco? Não vamos tirar nossa culpa também, não. Às vezes a pessoa com outra pessoa é muito mais legal, entendeu? O que foi que você tá rindo, Caco?
0: Meu irmão é demais, cara. Meu irmão gêmeo tá na live aqui, Matheus. Ele mandou, ele já me entregou, cara. Que a galera que tá na live já tá dando risada aqui. Matheus, ele mandou aqui, ó. Ó, já duas ex, uma terminou comigo pra ficar com meu irmão, no caso, barra eu. E a outra que terminou com ele pra ficar comigo. Era a Vars, é assim mesmo. Era assim mesmo, cara.
1: Mano, vocês recomendam.
0: A gente fazia essas trocas, entendeu?
1: Mas gente,
0: aí a minha ex terminava comigo pra ficar com ele, a ex dele terminou com ele pra ficar comigo. Essas coisas.
1: Que, na verdade, elas queriam o mesmo molho, entendeu, Caco?
0: Na verdade, elas queriam saber, falar, pô, é gêmeo, mas é igual mesmo?
1: É claro que não, gente. São seres diferentes.
0: Não é diferente.
1: Né, Matheus? Ó, chegou uma mensagem aqui. Giza, beijos pra vocês. Eu fui casado por 14 anos e recomendo meu ex-marido demais. Ó que lindo. Uma pessoa boníssima que até já se casou de novo. Somos mais amigos hoje do que nunca. Término não precisa ter ódio mútuo. Por isso que hoje a gente fez esse programa. A gente tá rindo aqui, porque na verdade é difícil falar de ex. Mas tem muito ex que tem que recomendar. Cara, não toma com essa pessoa, mas as qualidades estão aí.
0: Você passa, recomendaria pra uma amiga?
1: Meu passado? O que foi, Yas?
0: Aliás, tá com uma carinha de que quer contar alguma. Conta.
1: Ela tá falando. Tem áudio?
0: Tem áudio
1: o tempo todo.
0: Você ouviu um áudio, então?
1: Ouviu, vai. A Yas tá rindo, cara.
2: Oi, Giza. Oi, Caco. Aqui é Lívia, de Santarém, no Pará.
1: Oi, meu amor.
2: Não, e eu não recomendaria o meu ex, porque além dele ter sido muito tóxico, manipulador, ainda afanou algumas coisas na casa dos meus pais. Então, com toda certeza, eu não recomendaria ele. Beijo pra vocês.
0: Ô, posso falar? Palhaçada isso aí, hein, meu?
1: Mano, mas tem uma galera também, eu não tô dizendo que é você, tá, meu amor? Você foi muito clara. Mas às vezes acontece, tipo assim, você termina um relacionamento, aí a pessoa que terminou, né, você no caso, tá entrando em outro relacionamento. Aí você vai lá e fica procurando a atual da pessoa pra falar mal.
0: É,
1: quem desdenha quer comprar. Tem gente que não supera também, fica queimando largado.
0: Tem isso, fala, nossa, trocou por uma pessoa pior do que eu. Fala, será mesmo?
1: Ou
0: cara?
1: Então, tipo, imagina, Caco, quando você conheceu a Lúnia.
0: Eu só trabalho com upgrade, tá?
1: Aí a tua ex lá, vai lá na época e fala, ô Lúnia, te contar, o Caco não vale nada, viu? Porque o Caco, isso aí é recalque.
0: Tem, não, mas acho que não, não eu valho sim, cara.
1: Você vale?
0: Eu valho,
1: vale,
0: eu confio aqui no Caquinho.
1: Chegou aqui uma mensagem, gente. Essa aqui, ó, é uma carta literalmente de recomendação. Yas, Caco, audiência, vamos lá, nem sei o que eu vou encontrar pela frente aqui, ó. Você sabe que eu vou lendo na primeira vez aqui, ó.
0: Bom cego, vai.
1: Não fala meu nome, kkk. A quem possa interessar, venho por meio desta não recomendar a minha ex pra qualquer cargo de parceria afetiva, relacionamento sério ou até mesmo casual sem compromisso. Durante o período em que estivemos juntas, no caso, foram observados os seguintes pontos de atenção. Comunicação, falha grave no envio e resposta de mensagens. Apresenta atrasos constantes sem justificativa válida. Gestão de crises, capacidade zero de assumir erros, demonstrando alto domínio na arte de gaslighting e de inverter a culpa. Trabalho em equipe, o candidato prefere trocar apenas nas próprias necessidades, ignorando a existência da outra parte da equipe. Conclusão, o produto entregue não corresponde ao que foi anunciado no início do processo seletivo. Recomendo fortemente que você economize seu tempo, paciência e saúde mental. Atenciosamente, gerência de pessoas sensatas. Palmas pra nosso ouvinte!
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1: Jason Derulo, One to One, Micaco, fala pra galera. Hoje o programa é de terça-feira, você sabe, né? É relacionamento, só que hoje a gente, sei lá. A gente quer fazer o bem, né? É. Indicar, né?
2: A gente tá abrindo aqui um espaço pra você no Mix Tudo, que tá ouvindo a gente no Brasil inteiro, pra você fazer o RH do seu ex, sacou? Você pode recomendar o seu ex ou desrecomendar. É. E aí a gente já deu algumas dicas, né? Você pode contar ali, de repente, algumas coisas boas, né?
1: Coisas ruins.
2: É, umas qualidades, umas coisas ruins também, né? Alguns hábitos que a pessoa tinha. Enfim, se é bom numa coisa, é ruim em outra. Enfim, vem contar pra gente aqui, trocar ideia. Inclusive a galera na live aqui, nossa, tá pegando fogo, cara.
1: Tem noção, tem um monte de áudio também.
2: Muito áudio, né?
1: Inclusive chegou uma carta aqui, lembra que a gente tá mandando a carta de recomendação? Mandou o seguinte: meu ex foi um narcisista clássico, 4 meses sendo a melhor pessoa do mundo, escutando todas as minhas vulnerabilidades, depois transformou minha vida num caos psicológico. Eu terminei na primeira agressão física e por isso não recomendo o secretário do capeta.
2: Nossa,
1: o secretário do capeta, vou ter que ir pro intervalo. Eu falei palavrão na rádio, foi mal.
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0: Volto agora com alerta de acidente pela BR-070 sentido Águas Lindas. A ocorrência foi na pista norte, na altura do setor de indústrias. Apesar de ter acontecido mais cedo, o trânsito segue intenso desde a conexão da estrutural. Nesse momento, a melhor escolha para o motorista que não quer ficar parado é seguir pela Avenida Hélio Prates, que apesar da grande movimentação, nesse momento tem melhor condição. 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

0: Sexta-feira é dia de recomendar o seu ex pra alguém ou desrecomendar. Quando a coisa é boa, gente, a gente recomenda. Então manda áudio pra gente no @mixtudonamix recomendando o teu passado, que é o presente ou pode ser o futuro de alguém. Mas falando em recomendação, você sabe que aqui não é da sua conta? A gente dá aulas, né, com a nossa querida Fabi. Ela sempre traz as melhores recomendações de produtos, serviços, dicas, educação financeira no geral. Só que hoje vamos falar de um cara muito especial? 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
0: Ó, esse som aqui.

0: tudo.
1: Sonzeira na Mix 6:30, gente, Charlie Brown Jr. proibida pra mim, no way. Bom, pode ter sido proibido pra você ou proibida pra você, aquela pessoa que você não tá mais, mas de repente você recomendaria, não?
0: Não.
1: Às vezes pra você não foi bom, mas pra próxima ou pro próximo, vamos fazer uma carta aberta. Você recomendaria o seu ex ou a sua ex? Manda mensagens pra gente no @mixtudonamix. Não é verdade, Caco?
0: É verdade. Inclusive tem uma fila de áudio aqui, hein? Tem várias recomendações. Aliás, então o RH do amor do Mix Tudo tá bombando. Hoje? Hoje.
1: Carta aberta pro seu ex no Mix Tudo. Vamos lá? Solta uma, vai.
0: Bora.
2: Fala, galera do Mix Tudo. Tudo bem com vocês? Giza, Caco, amo vocês. Aqui quem fala é a Viviane de Itapevi. Então, a minha carta de recomendação do meu ex é o seguinte, que ele beija bem, tem umas qualidades boas, trata a pessoa bem,
0: mas
2: cuidado, que ele fala da outra ex demais.
0: Pô, aí é B.O., mano.
2: E compara você com a outra ex demais. Então, toma cuidado. E ele é meio machistinha também, viu?
1: Não supera. Beijo. Obrigada pela carta de recomendação, hein? Então você que tá pegando o ex da nossa ouvinte, ó, sai fora, toma cuidado, cara.
0: Cuidado, mano.
1: Chegou a mensagem aqui.
0: Aliás, se for. Não, tem uma outra dica.
1: Ah.
0: Né, se for o ex dessa ouvinte, pega, mas não se apega.
1: É.
0: É simples.
1: Ó, recomendo minha ex.
0: Dá uma
1: ex
0: volta.
1: Pra ninguém. Eu não recomendo minha ex pra ninguém. Sonsa toda a vida, adora manipular os outros, no caso eu. E ainda me traiu dentro de um cruzeiro. Eita, que a onda foi forte.
0: Mas conta que cruzeiro era esse? Por acaso era o cruzeiro da Mix?
1: Foi na Mix?
0: Eu não sei. Tô perguntando.
1: Vou falar será o nome dele. Foi? Tô com uma vontade.
0: Não, não fala dele. Nada, Kiri. Você vai... Para.
1: Tá bom, gente. Eu não vou falar que é o Caio.
0: Ah!
1: Vamos de aula.
0: Não, mas tem 3 milhões de Caios no Brasil, então tudo bem.
3: Oi, Gisela e Caco. Tudo bem? Verônica, interior de São Paulo. Eu super recomendo meu ex. Meu ex é muito legal, super companheiro. É obviamente que tem defeitos, né?
1: Como todo mundo. A risada.
3: Mas não é por isso que eu não estou mais com ele. É porque os destinos eram. O que a gente queria de futuro era muito diferente.
1: Boa.
3: E acabou que eu fui pra fora do país, e aí eu voltei, o sentimento era completamente diferente. Mas eu super recomendo meu ex.
1: Que legal, tá vendo?
3: E pena que eu não posso dizer isso dos anteriores, mas esse último, maravilhoso.
1: Mas tá ótimo, porque tem gente, galera, que termina com muito trauma. E não dá mesmo. Agora, quando termina porque acabou o sentimento no sentido de homem e mulher, mas fica ali o respeito, o carinho, tá ótimo. Tem
0: tá
1: que recomendar.
0: Tudo bem. Você não precisa ser inimigo do seu ex.
1: Não precisa.
0: Acho que isso é uma coisa que...
1: Mas se o ex foi legal, né? Que se foi ruim também, pode ser inimigo.
0: Também, mas tem alguns ex que são legais, só que quando a pessoa entra em outro relacionamento... A atual ou a atual tem um pouquinho de ciúmes, então você tem que meio que taxar o seu ex de uma pessoa errada, não deu certo e tal. Só pra outra pessoa que você tá ali no momento se sentir bem, isso acontece também.
1: É verdade.
0: Acontece também. Fala, puta, eu tenho que fazer aqui que meu outro relacionamento foi péssimo, que aqui é muito melhor, que essa pessoa... Mas, cara, todo mundo viveu momentos legais em um relacionamento. Nem tudo é de todo mal, nem tudo é de todo bem também, sacou?
1: Sabe quem
0: falou isso? Guarde o que foi bom, já dizia NX Zero.
1: Caco Grandino, aonde estiver...
0: Exato, espero que esteja feliz. Aliás, Paulão, você não colocou o NX hoje, cara?
1: Caminho que... Guarde o que foi bom.
0: Foi bom. Vamos fazer uma dupla pra cantar NX,
1: né? O que restou.
0: Aliás, a gente podia ir lá na Liberdade cantar uns NX, o que você acha? Eu acho que a gente não ia conseguir passar da segunda música, galera. Ia desligar o karaokê da tomada.
1: Vamos de áudio.
0: Então vamos.
1: Muito boa essa, muito boa essa. Grandino Caco.
4: Bem, eu sou o Rodrigo de Manaus e eu queria falar que eu desrecomendo minha ex. Né?
1: Ah.
4: Vou falar qual ex é pra não. Elas que briguem entre elas. Porque a pessoa sempre foi problemática. E desde o primeiro dia que eu a comecei a me envolver, eu deveria ter percebido isso, mas a gente quando se apaixona é cego,
1: é,
4: né?
1: É bobo, né?
4: Cego de paixão, né? Cego de amor.
1: É real.
4: E aí eu devia ter desistido quando ela tentou dar a primeira faquinha.
0: Quê?
4: Ah, e aí,
0: essa era a Carminha.
4: De Deus, o atual dela, tá?
0: Que?
4: Boa sorte.
0: Gente. Irmão, você pode, além de desrecomendar a sua ex,
1: Deus,
0: você pode denunciar a sua ex, inclusive falar pro atual da sua ex, falar assim, meu irmão, mano. É o seguinte, turma de olhos abertos e de colete.
1: Pelo amor de
0: sacou?
1: Deus,
0: passa. Não de coma nada que ela te oferecer também, irmãozão. Vamos cuidado.
1: Lei Maria da Penha.
0: Meu Deus,
1: Mix tudo. Vamos ter que denunciar ela.

0: Sexta-feira aqui na Mix The Weekend do Daft Punk. I feel it coming. Hoje é sexta-feira. Final de semana tá chegando, tá batendo na porta. E de repente, o teu relacionamento acabou. Ih, que tristeza. Mas às vezes foi um alívio. Oba, vou comemorar. Você recomendaria essa pessoa pro próximo ou next station?
1: É. Aliás, terminar um relacionamento e o teu ex ou tua ex partir, nem sempre um lado ruim, né?
0: É, às vezes porque é livramento.
1: Se você for desrecomendar aqui com a gente, né? Porque você tá ligado que o RH do amor hoje aqui no Mix Tudo, porque sexta-feira é dia de relacionamento.
0: É.
1: E hoje a gente abriu a nossa sessão RH pra você recomendar ou desrecomendar o seu ex. E aí, se você for desrecomendar, parabéns, você teve um livramento.
0: É isso.
1: E ajuda o amiguinho também ter um livramento.
0: E se você tá recomendando, parabéns, você teve uma ótima pessoa ao seu lado.
1: Exato.
0: Só acabou. Ou acabou. Vamos de áudio.
1: Bora.
0: Tem um monte de áudio. Vambora.
2: Boa tarde, tudo na Mix.
0: Boa tarde.
2: De Ribeirão Preto, motorista de aplicativo. Então, se eu pudesse falar aí sobre ex, o que eu lembro de bom aí é. Ele era pontual, né?
0: Pontual.
2: E gostava de me dar banho, eu gosto de me dar banho, me mimo. Isso é um mimo pra mim. E eu tive dois ex, né? E o outro ex é amizade. Ele é um amigo pra todas as horas. Pode contar com ele pra tudo até hoje. É defensor meu pra tudo mesmo. E é sobre isso, né? Ninguém é perfeito. E vamos focar nas qualidades.
0: Olha ela.
1: Olha, eu vou falar que você, assim, cara, você tá no pedestal, né, da consciência, né? Do controle emocional. Parabéns. Porque não é todo mundo que consegue fazer isso, né?
0: Exatamente.
1: Reconhecer que o ex é uma pessoa legal.
0: Não, se o seu ex te dava banho,
1: palmas pra ele. Mas
0: agora eu fiquei pensando,
1: será que as minhas ex me acham um cara legal ou de repente elas estão me fritando por aí?
0: Será que eu fiquei pensando nisso também?
1: Porque, não,
0: tipo,
1: não sei.
0: Assim, eu até tentei ser boa, ser legal, eu dei o meu melhor. A gente sempre dá o nosso melhor, o problema é que às vezes o nosso melhor é tão ruim pro outro, né? Reconhecendo que a gente também não é perfeito, né, Caco?
1: Quando a gente, você colocou de um jeito que me soou assim.
0: O quê?
1: Era o melhor que você queria dar no momento.
0: Eu tentei.
1: Não quer dizer que você deu realmente, pô, deu melhor aqui.
0: Então,
1: nossa, que voz estranha, né? É o brócolis.
0: É, foi o brócolis.
1: É o brócolis. Então, mas eu acho que você tava com uma régua. É tipo esse fader que tá na sua frente, esse botão que aumenta e diminui o volume. Entendeu? Depende do relacionamento que você vai colocar. No zero, né? Que seria ali, né, o nível.
0: O zero é aqui, gente.
1: O zero
0: é
1: aqui, ó. A altura.
0: Mas não dá quase nada.
1: É, não dá quase nada. Mas põe no 10. Tá ótimo.
0: História, tá vendo?
1: É.
0: Tem gente que merece muita coisa, tem gente que não merece muito.
1: É.
0: Vamos já.
1: Mas ó, 50 Será? Centavos sempre vai.
0: Mano, mas entra na live, vem cá, vem me ver. Não, agora eu vou pedir a opinião dos nossos ouvintes. Já que você falou sobre isso, óbvio que não vai ter passado meu e teu chegando aqui na live. E muito menos mandando áudio. Mas provavelmente vai ouvir no programa e falar assim: mano, essa giza vale nada, ou essa giza foi da hora. Ou a mesma coisa do Caco. Mas você que tá aí,
1: não,
0: só ouvindo a gente, entra no YouTube, olha pra mim, vem cá me ver. E diga na live se eu tenho cara de ser uma ex da hora ou não. E fale do Caco também.
1: É, eu sou tipo o príncipe do cavalo branco.
0: Pelo nosso rostinho, você vai falar no youtube.com/mixtudo. Enquanto isso, vamos com as cartas aqui no Mixtudo. Sumiu,
3: boa
0: ó.
3: Noite, boa noite, Caco.
0: Apareceu.
3: Eu recomendaria pra quem tá com a minha ex hoje, seria pra ter muito cuidado com ela, porque ela só fica com alguém por conveniência, né? Só por aquilo que você tem a oferecer.
0: Nossa.
3: Na hora que tá faltando algo, aí pronto. Você já não presta, já não vale mais nada. E ela te troca.
1: Pior que eu vou te falar, é mais comum do que a gente imagina, né? A pessoa, o primeiro direcionamento que ela tem de assumir um relacionamento é... Muitas vezes, vou falar português, claro, bem dizer de boca abrida, né?
0: Vai.
1: É dinheiro.
0: É dinheiro.
1: É dinheiro.
0: Estreza isso.
1: Não é um relacionamento, é um negócio, é um compromisso, é um contrato que a pessoa tá fazendo com você. Então, assim, se você já sentir cheiro que a pessoa, em primeiro lugar, tá pensando, né? É. Você sentiu o cheiro que a pessoa tá só querendo plata, tá querendo te dar uma extorquida?
0: É.
1: Irmão, corra. Faça que nem Forrest. Corra e não pare. Vai embora, só vai longe.
0: Eu pedi pra galera entrar na live pra falar se a gente tem cara de ser ex-bom ou ex-ruim.
1: Ou ex-bórnia.
0: Adivinha. O Jonathan falou, o Caco tem cara de ser um ex-ciumento, a Giza tem muito cara de ser uma ex-a-hora.
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0: Vamos nessa, ouvinte meia, que se mais cedo teve um acidente pela BR-040 nas proximidades do viaduto de Santa Maria, sentido Valparaíso. O trânsito, que já é intenso todo dia na região, ficou ainda pior. Nesse caso, quem passa agora pela PRF pode contar com acostamento. O trecho fica liberado até as 9 horas da noite no sentido Lusiânia. 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
0: Momento live, gente. Quem entrar agora no youtube.com/mixtudonamix pra me ver e ver o Caco, através da nossa face, do nosso rosto, da nossa energia, você vai dizer se a gente é ou não bom ex-namorado, namorada do nosso passadão. Tem um monte de mensagem aqui,
2: ó. Tem um monte, cara.
0: Falou que o Caco... Os dois têm cara de serem bons, ex-legais. Boa, quem mandou aqui foi o Humberto. Tem um monte de mensagem aí, Caco. Vamos
2: tem
0: ler.
2: Um monte de mensagem aqui. Tem, aí, ó, tem uma que já me deu uma bicuda na canela. Que não que vou falou? Nem responder.
0: Não vou.
2: Yara, vou falar nomes.
0: A Yara acabou
2: comigo. A Giza tem cara de descoladona, já o Caco deve ser chatão. O tipo de cara que aceitou o fim, mas se vê na rua, atravessa a calçada pra não dar nem bom dia. No caso, a minha ex, pra me dar bom dia, ou eu não dar bom dia pra
0: não,
2: minha
0: você,
2: ex?
0: Não, você, tipo poucas.
2: Ah, pô, não, mas assim, se a pessoa terminar comigo também, poucas ideias. Dependendo de como foi, eu falo, meu, não, passa, tá ligado? Não, não compra minha paz, não.
0: Olha aí a parte que ela falou de mim, Caco.
2: O quê?
0: O Caco é lindo, parece romântico. Já a Giza tem cara de gente boa, porém mandona. Será que ela acertou, errou? Será que eu sou uma boa ex, Caco? Será que você é um bom ex? Já não sei mais. Nossa,
2: cara,
0: a Giza tem cara de ser aquela ex que não podemos deixar atual ver. Se não, morre de ciúmes retroativo. Matheus,
2: ciúmes retroativo é ótimo.
0: Primeira vez na live, Paty. Beijo, meu amor. Ó, e falando do tema de hoje sobre recomendar ou não o seu ex, o Jonathan mandou aqui, ó. Não recomendo meu ex. Ele é competitivo até no relacionamento. Invejava demais o meu crescimento profissional. Larguei e cresci. Ainda mais hoje, né, no caso. Tô em outro patamar. Agora, Caco, a gente tá brincando aqui, mas realmente tem muita gente que enquanto tá junto fica gongando o outro, né? Isso
2: fica.
0: É muito ruim, cara.
2: A gente
0: como
2: falou
0: é que
2: sobre competição no relacionamento, não falou esses dias?
0: Uh-huh.
2: Sobre casais que são competitivos. Tem casais que se, assim, elevam juntos, né? Um estimula o outro, os dois crescem juntos, é uma maravilha. Mas tem alguns relacionamentos que uma pessoa não consegue ver o sucesso da outra e ela
0: Nossa.
2: Funciona que nem uma âncora.
0: Exato.
2: Primeiro, acho que a âncora é energética, de você ter do lado uma pessoa que tá vibrando mal em cima de você.
0: É
2: a famosa uruca.
0: Exato.
2: Sacou? E aí, dependendo de como for, a pessoa pode começar a te fazer exatamente colocar pra baixo.
0: E aí é horrível,
2: é
0: cara.
2: É horrível, cara, pelo amor de Deus.
0: Você tem que recomendar, você tem que desrecomendar. Pela primeira vez na live, Renan Turina. Beijo pra você, ó. O Elias, no caso, mandou o seguinte: a Gi tem cara de ser gente boa, mas será que seria boa pra mim? KKKKK. E o Caco tem cara de concorrente. Mano, isso é
2: concorrente?
0: Verdade.
2: Concorrente? Você disse que eu seria um ex-concorrente? É isso? Ah, entendi. Então eu tô bem na foto. Ah, entendi. Se eu fosse o ex da sua esposa, ou não sei o que, você ia falar: ih, ó lá, tem competição na área. É
0: Mano,
2: isso?
0: Mano, é tipo isso. A Mariana Novaes falou que você, Caco, tem jeito de ser cordial como um vinho. Já a Gisa tem cara de.
2: Jaguara é tipo tequila.
0: Tipo tequila. Mano, cada coisa que vocês estão falando. Entra na live, se inscreva no canal, dá aquele like pro nosso conteúdo chegar mais longe e manda aqui no @mixtudonamix no meu no giza.com uma carta de recomendação ou desrecomendação do seu ex.
2: É isso. E pode mandar também no meu aqui no @cagrandino que eu tô com ele aberto.
0: Tá com ele aí?
2: Então, tô com ele aqui. Inclusive, a Yara mandou aqui pra mim agora. Ah. Caco, não leva pro coração jamais.
0: Jamais,
2: é. Mas meu coração é levinho. Não é, não. Na verdade, eu fiquei muito triste
0: tá
2: com você.
0: Não vai olhar na tua cara, Yara. Você tinha toda a razão. Agora ele tá daquele jeito. Vamos de áudio. Tem um monte de áudio aqui.
2: Bora.
3: Eu e meu ex ficamos juntos por 18 anos. Sendo desses 16 casados, tivemos dois filhos lindos. E eu não recomendo meu ex porque, com certeza, o amor da sua vida não vai estar sendo processado pela ex por não pagar pensão para os filhos. Tá bom? Fica a dica. Se tiver lá no Jus Brasil, dívida de pensão, foge. Corre. Foge que é laço. Beijo, gente.
2: Ah,
3: beijo,
2: se eu pudesse
0: amor.
2: Falar. Ah, se eu pudesse falar.
0: Vamos de áudio, então.
2: Mas o RH tá aqui atrás, né?
0: Tá aí atrás, o
2: não
0: RH.
2: Não pode falar.
0: Não pode falar.
2: Não.
0: Vambora.
4: Poxa, eu vou recomendar meus ex nada. Fala, Giza, fala, Caco. Aqui é Renato, de Recife. Que história é essa de recomendar o ex? Os exes ruins eu não vou recomendar por motivos óbvios. E o último, que foi ótimo, era perfeito no Gary Gary também. Não vou recomendar para não abrir margem para concorrência. Quem sabe um até logo, meu Deus. Um já, até já, né? Enfim, não sei. O futuro a Deus pertence. Mas, sobre os outros, o que eu poderia dizer? Cuidado com gaslighting. Cuidado com responsabilidade afetiva.
0: Isso
4: e
0: é verdade.
4: Cuidado com a conta bancária.
0: Meu Deus, hoje o money.
2: Oh, gaslight não é aquela parada de fazer a pessoa se sentir culpada por alguma coisa que você fez?
0: É.
2: Pô, vou te falar? Não posso falar.
0: Não
2: RH pode. Tá ali atrás. Oh,
0: vai mais um áudio então, deixa o povo falar.
2: Deixa o povo falar.
1: Oi Gi, oi Caco, olá. Boa noite, galerinha da Mix. Aqui é Renato, sou do interior de São Paulo. Então, eu não recomendo meu ex não. Ele parecia uma ótima pessoa no início, cheio de amor, cheio de carinho, cheio de atenção.
0: E depois?
1: Pô, uma pessoa 100%, mas depois de um tempinho começou a mostrar as garrinhas, começou a mostrar quem era de verdade, e aí no final me traiu.
0: Ai, meu Deus.
1: Infelizmente. Então eu não recomendo não, infelizmente isso não tem como recomendar não.
0: Cara, a gente podia trazer aqui uma terapeuta de casais, o que vocês acham, gente? Audiências que estão ouvindo aí, sabe por quê? Eu queria saber, a gente poderia perguntar pra ela em quanto tempo a gente conhece de fato a pessoa. Porque tem gente que no primeiro ano, cara, acha que conhece muito bem a pessoa, mas aí a pessoa vai dar uma dessa. Às vezes com 30 anos de casamento a pessoa dá uma dessa. Será que tem tempo certo pra gente saber se conhece ou não bem alguém? Vamos trazer uma terapeuta de casal aqui?
2: Vamos.
0: Pra gente falar sobre isso?
2: Aliás, vocês acham, live? Como a gente, além disso, a gente pode trazer uma pessoa que consiga dar dicas pras pessoas perceberem se é um relacionamento pra você ou não é.
0: É, se é cilada, cai fora. Boa, vamos atrás dessa terapeuta. Inclusive, quem tá na live e quem tá ouvindo o programa aqui, se conhecer alguma terapeuta, algum terapeuta de casal, já entra lá no arroba MixTudoNamix, chama a nossa produtora Yas e passa o contato que a gente vai entrar em contato com você. Mas tem que ser bom, hein?
2: Tem que ser
0: muito bom. Muito
2: bom.
0: Tem que ter aqui, ó, a, como fala, oratória boa pro rádio. Vamos lá, vamos de áudio.
5: Olá, eu sou um ótimo ex-namorado.
0: Ah, mas ah, mano.
5: E além de ser ex-namorado, eu ainda mantenho o pagamento de pensão, né, de filhos que não são meus.
2: Que, mano?
5: Eu ainda ajudo, eu criei amor pelas crianças.
0: Ah, tá.
5: Criei as crianças do meu ex-marido. Agora, meu ex-marido, ele é perseguidor. Ele não pode me ver com outra pessoa que ele já vem querer atrapalhar minha vida.
0: Oh, meu Deus. Tristeza, né? Mas é isso. O pai, ele não pode ser pai só enquanto tá com a pessoa. Ele tem que continuar sendo pai, porque a relação é com a criança e não com o ex, né?
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1: Mix voltando 2 para as 7. Dá tempo de ter mais cartas de recomendar ou desrecomendar o ex, Caco?
0: Eu acho que dá, hein? Inclusive tem muito áudio, cara. Porque, você vê quando o povo é pra falar do outro, pra falar do ex?
1: Eles são bons pra falar do ex.
0: Mas a gente, eu tô até surpreso, sabia?
1: Por quê?
0: Eu achei que ia ser, sei lá, 90% de desrecomendação ou não recomendação. E a gente teve um equilíbrio aí, né? Galera recomendando, galera não recomendando. Legal.
1: Exatamente, tá da hora. Vambora, que tem o último áudio de hoje, hein? Vamos lá.
2: Fala, Caco, fala, Giza, boa noite, tudo bem? Aqui quem fala é o Jonathan, da cidade de Santa Rita, na Paraíba.
1: Tamo junto, rapaz.
2: Então, eu recomendaria sim a minha ex. Ela é uma pessoa muito gente boa. Muito gente boa mesmo. Temos 2 filhos lindos, maravilhosos. Um casal. E hoje, atualmente, ela é minha cunhada.
1: Quê?
2: Ela é a mulher do meu irmão. Inclusive, eles tiveram um bebezinho agora há pouco, tem 3 meses. Meu

0: é minha cunhada. A minha ex é minha cunhada. E o atual dela é meu irmão. Valeu, forte abraço pra vocês.
1: Pô, tá tudo em família.
2: Mano,
1: tá tranquilo.
2: Sabe que é louco? Eu tô muito louco. Mano, vocês têm noção? A ex dele é tão da hora que ele recomendou por mão. Agora, ele tem filho com ela. E ela tem filha por mão dele.
1: Confuso, hein?
2: Os primos são irmãos?
1: Quê?
2: Os primos são irmãos?
1: Mano, que loucura.
2: Os irmãos são primos?
1: E ela é mãe, tia ou tia mãe? Não sei.
2: Mano, que da hora, mas o bom é que tá todo mundo em família, recomendou, pessoa tem caráter, tá tudo certo, né? Desde que não faça mal pra ninguém, galera. É isso, vamos viver e o amor sobressai a qualquer coisa. Parabéns aí. Tudo em família, tudo tranquilo, raro. Mas ainda acontece.
1: Acontece.
2: Vambora, Caco.
1: Não.
2: Bom, não?
1: Não.
2: Caco, a gente tem que...
1: Você pergunta as coisas, eu respondo. Eu sou sincero e caco aqui, meu. Você mandou, eu quero ficar aqui.
2: Eu queria te fazer um convite.
1: Então manda.
2: Ó, ao invés da gente descer agora, eu, você e a Yas, a gente não vai descer.
1: Não.
2: A gente tem que enrolar um pouco, porque vai que tem ex na porta da rádio, e hoje a gente falou umas coisas.
1: Entendeu? É, velho.
2: Vamos fazer uma. Não. Tem outra porta, Yas, pra sair da rádio?
1: Tem.
2: Tem do fundo?
1: Não, não foi. O André, não, de o André Deus, tá aqui ouvindo a gente. André, você vai na frente. Você desce lá, dá uma olhada, vê se tá tudo tranquilo, a gente desce na sequência.
2: Segue a gente nas redes sociais, mano. Custa nada.
1: É, mano. Vou falar, hein? Custa nada mesmo.
2: youtube.com/mixtudonamix. Quero agradecer todo mundo que colou pela primeira vez hoje no nosso canal, que só tá crescendo. Esse canal é nosso. Poucos inscritos ainda, mas bateremos em breve muitos seguimores.
1: Muitos.
2: Mixmores por lá no nosso YouTube. Então faça parte da nossa família. Tem cortes, tem melhores momentos do programa. Tem os programas também todos na íntegra pra você maratonar de vários assuntos, com profissionais, com especialistas, tem programas também musicais. Assim, vale muito a pena. youtube.com/mixtudonamix. Pode seguir a gente também nas redes sociais, né?
1: É, facinho, cara. Pô, se você digitar aí @cacograndino, CACO Grandino no Instagram, vai aparecer o meu nome lá. Aí você me segue. Inclusive, a gente tá começando a fazer mais cortes, né, querido?
2: Exatamente. Entra lá, vai, @cacograndino. Entra também no meu, no giza.ou. Ah, inclusive, Caco, hoje eu postei um vídeo dos bastidores do meu ensaio fotográfico de ontem.
1: Eu vi.
2: Eu tenho certeza que hoje não foi um dia fácil.
1: Eu vi o copinho de vinho fatídico.
2: Dois copos de vinho.
1: Foram dois daquele, né? Dois. Era vinho branco,
2: era
1: tava
2: vinho
1: gostoso.
2: Branco, tava muito bom,
1: então,
2: Caco.
1: Eu
2: quase
1: vi.
2: Que eu cheguei atrasado.
1: Você tá de ressaca hoje?
2: Tô, sabe não. Por quê? Porque eu deveria ter bebido mais, depois eu arrependi.
1: Então, mas você não continuou bebendo quando chegou em casa?
2: Não.
1: Não,
2: eu não
1: porque
2: gosto
1: não.
2: muito de beber, não sei.
1: Ah, o que você não gosta assim, de beber? Vai mandar essa pra mim agora?
2: Assim, eu bebo um, dois, três, não, começa a ficar altinho, eu já dou uma volta, assim, mas não dá, porque aí eu fico muito louco, tá vendo?
1: Entenderam, mas normal, né?
2: Mas então, eu postei um vídeo lá hoje, que foi um dia muito difícil pra quem já se relacionou comigo e pras pessoas que não gostam de mim, entendeu? Tá lá, no giza.com, vamos lá ver. E siga também o nosso arroba, que é o...
1: @mixtudonamix.
2: Bom fim de semana, segunda-feira a gente tá de volta às 18 horas pela Rede Mix de Rádio, no YouTube também, nesse canal novinho, que é nosso. E siga a gente lá nas redes sociais pra acompanhar a gente no fim de semana. E claro, peça sua música no Pede no Zap pro Roberto Reis, né?
1: Ô, ele tá ali do ladinho, tá dando tchau. Ô Reis, ó, daqui a pouquinho é você,
2: hein? Músicas,
1: vai
2: né?
1: tocar todas.
2: Então, beleza, você tem que mandar no 11 983 408 000. Vamos, escondido.
1: Vamos, aparece devagar.
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0: Tô chegando agora com as nossas últimas atualizações e o trânsito segue intenso pela EPSUL, pro motorista que deixa o plano piloto e vai em direção ao Valparaíso. Reflexo de uma ocorrência que aconteceu mais cedo nas proximidades do Catetinho. Nesse momento tem bastante retenção desde a altura da linha férrea. O motorista que quer adiantar o seu trajeto pode se conectar à marginal para não ficar parado. 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

Mix, agora são 7h36. Esse som do Tiesto já anunciou que o fim de semana começou. Eu tenho três coisas pra te falar importantes, rapidinho, tá? Já deixa o despertador do celular pra tocar às 11 da noite, pra você não esquecer. O DJ Tiesto vai apresentar o seu show aqui no Melhor Mix do Brasil, o Prismatic. Sim, a elite da música internacional tá aqui na Mix. Bom, fim de semana já começou, né? Daqui a pouquinho, às 8 da noite, vai rolar o Pede no Zap. Então, eu já vou começar a separar os pedidos que vão chegar aqui no Zap da Mix. Que som pra você tem a cara do final de semana? Me conta nesse áudio dizendo quem é você, de onde você tá ouvindo a Mix e esse som que é a cara do final de semana. Quando você ouve, você pensa, ah, final de semana, seu lindo, eu vou te usar muito. Então, bora usar com música. Aliás, a gente preparou uma programação tão bacana pra você. Estamos em todas as plataformas, em tudo que você imagina, a Mix tá. Então leva a gente junto, porque a trilha sonora é nossa. Posso contar já, pra você me ajudar daqui a pouquinho no Pede no Zap? 11 983 408 mil. Manda mensagem de voz, eu quero saber quem é você e de onde você tá ouvindo a Mix também, tá? E esse som. E tem presente, né? Final de semana sem presente, aí não dá. 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Quem sabe falando daqui a pouquinho o teu nome, bota o dedo na sorte. 11

0: minutos para as 8 da noite, 3 minutos para começar o Pad no Zap. Ainda não mandou o teu som, manda. Coloca a sua música preferida na programação da Mix. Não deixa para depois, tá? O Zap da Mix é o 11 983 408 mil. Inclusive, quem mandou o nome completo e a hashtag Kit Mix e levou esse kit da hora, com um copo squeeze e presentes legais, viu? Andréa Xavier. Final do seu telefone é o 9938, né? Parabéns, Andréa Xavier. Cuida bem deles, viu? Que quem vê vai querer pegar de você. Segura aí que a nossa promoção vai entrar em contato com você.
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0: Deixa eu falar. Segundo uma matéria do Jornal Extra, a atriz Duda Santos foi escolhida para interpretar, sabe quem nos cinemas? A Daiane dos Santos, a nossa ex-ginasta brasileira que fez história no esporte com duplo carpado, bom, enfim. O filme deve se chamar A Menina que Voa. O longa deve contar, né, toda a trajetória da Daiane entre os anos de 90 e 2000, quando ela virou um dos maiores nomes da ginástica artística brasileira e mundial. O filme Menina que Voa deve estrear no ano que vem. Essas e outras notícias estão na nossa casa na internet, radiomixfm.com.br. Vai lá.
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0: Boa noite, queridos todos desse Brasil grande de meu Deus. Finalmente, final de semana chegou. Ó, final de semana. A gente vai te usar muito, hein? E onde quer que você vá, pra onde quer que você vá, leve a Mix, tá? A trilha sonora desse final de semana que a gente preparou pra você tá incrível, como sempre. Já começa daqui a pouquinho, né? Às 10 da noite tem o DJ André Werneck em mais um Mix Electro Hits. Depois vem o Tiesto. Tiesto vai apresentar o Prismatic. Só que a gente já começou com esse final de semana porque eu pedi no zap você colocando sua música aqui na programação. Facinho demais. Celular na mão, manda agora pra não esquecer. Mensagem de voz. Quero saber quem é você, de onde você tá ouvindo a Mix. Esse som pra todo mundo ficar feliz. Sextou, gente.
2: Boa noite, galera da Mix. Boa. Aqui é o Valmir Wagner de Santos e a música que eu quero ouvir é Dogs Days Are Over. Opa. Do Florence and the Machine. Boa. Obrigado e abraço. Bom final de semana aí pra todos.
0: Pra nós.
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1: Aqui na Mix são 8h12, é o Magic Room do cara da sexta-feira também. São os sons que a gente tá tocando, que você tá mandando aqui pro nosso zap, que é o 11 98340 8000. Não esqueça, na sua mensagem de voz, quando você mandar, teu nome, de onde você tá ouvindo a Mix. E esse som que é a cara do final de semana, qual é? Conta pra gente. Ana Cristina e o Paulo Driver moram em Curitiba, estão na nossa sintonia. O Mário tá na Vila Matilde, zona leste de São Paulo. O Ronaldo é um carioca motorista por aplicativo, motoristas por aplicativo do Brasil. E as motoristas, 5 estrelas pra vocês. Então, Ronaldo Carioca, motorista por aplicativo, tá morando no Espírito Santo. Tá na rodagem, tá na companhia da Mix e a gente fazendo também a sua carona, né? Obrigado, tá? E aí, vamos ouvir o quê? Me conta.
2: Rádio Mix, Mix, todo mundo ligado na Mix. Meu nome é Luiz Felipe aqui de Realengo, Rio de Janeiro. Rádio Mix, toca Justin Bieber e Ghost.
1: Agora.
2: Forte abraço, valeu!
1: Valeu!
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2: Zap da Mix, já tem aí na agenda do seu celular? Valeu pela consideração. Se ainda não, é facinho de decorar, tá? E aí já aproveita, já manda aí o som pra você curtir hoje. Não esqueça de falar o teu nome e também o som que você quer ouvir. Ah, de onde você tá ouvindo a Mix? Passa como o Peterson, ele está na cidade de Trindade. O Lucas é motorista por aplicativo em São Paulo. A Elana e o marido Paulo estão em Campo Grande, no Mato Grosso. A Elana disse que viciou da Mix. Esse é um vício bom, tá? Fica à vontade.
3: Boa noite, galera da Mix. Meu nome é Sandro Benedito Narete. Sou de São Carlos, São Paulo. Quero ouvir a música do Kiss.
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1: Ó, esse som do Kiss, vou te falar. Agora como é que falam? Farmou aura? We are one, o melhor mix do Brasil. Me conta, que som é a cara do final de semana? Que quando você ouve, você fica bem, quer sair cantando. Então manda pra gente tocar aqui no 11 98340 8000.
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1: Ouvinte Mix, essa tarde fez bastante calor, né? Temperatura agora em 22 graus Celsius, com a mínima para essa madrugada podendo chegar a 14 graus Celsius. Os ventos sopram a 12 km por hora. Segundo informações do IMET, sem previsão de chuva para os próximos dias. Umidade relativa do ar em 36%. Redobra a hidratação e mantém o ambiente umidificado. 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
1: Programa feito pelo melhor ouvinte do Brasil, manda um áudio pedindo seu som no 11 983 408 1000. Bora ouvir o quê?
2: Boa noite, Razão Mix. Gostaria de ouvir Lula Young, Messi.
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0: Cantou junto, né?
1: A gente também aqui na Mix.
0: São 8h42, som do Titãs desplugado pra dizer adeus.
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0: A Luciana é motorista por aplicativo na cidade de Curitiba. Obrigado pela carona e às motoristas e aos motoristas por aplicativo, aos taxistas de todo o Brasil, obrigado pela carona no som da Mix. A Camila tá em Carapicuíba, o Ayrton Carvalho tá em Teresina, Piauí, William tá em Londrina. Quanta gente bacana ouvindo a Mix, você, né? Você já mandou o som pra gente tocar, fique à vontade. 11 9 83 40 8000. Brilha.
3: Fala, galera da Mix. Beleza?
0: Beleza.
3: Aqui é o Daniel de João Pessoa, na Paraíba.
0: E aí,
3: a música que combina com o fim de semana é a música da Cher, Believe, o melhor mix do Brasil.
0: Receba.
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0: O Luiz Carlos do Capão Redondo, Zona Sul de São Paulo, pediu aqui no 11 983 408 mil um som do Snoop Dogg. Foi esse! The Next Mix.
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0: É você quem manda, faz bonito. Que som é a cara do final de semana pra você? Conta pra mim.
2: Boa noite, Mix. Boa. Eu sou Marcelo de Campos de Goitacazes. Gostaria de escutar New Order. Um abraço. Melhor rádio do Brasil.
0: Ô, querido, manda ver.